Seguimos com o Movimento Tchê. Hoje é programação gravada e tem uma hora a mais de música boa aqui para essa noite de sexta-feira. Nesse bloco vocês ouviram Andejo com os Quatro Galdérios, Cor das Auroras com o Grupo Marca Baileira, Paixão, Laço e Rodeio com Jonas Correia e Andei Sonhei com Tchê Garotos. E seguimos com mais sucessos, mais música.

Movimento FM, vocês ouviram Criado Tipo Bicho, com Tia Garotos, Gaita do Belisário, Tia Barbaridade, Trancão do Livramento com os Quatro Galdérios, Bugio do Fole Solto com os Monarcas, e vamos de Mercedita. Você...

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Movimento FM, a sua rádio. Vocês curtiram Merceditas com os Serranos. Tacalé Pau Marco Velho com Fogo de Chão. É sábado, dia de barbaridade. Capão de Mato com os Serranos. Alma de Cordona, Newton Ferreira e Walter Moraes.

E chegamos ao final do Movimento Tchê, hoje sexta-feira, 1º de maio. Hoje programação gravada, uma hora a mais de Movimento Tchê. Quero deixar aqui meu muito obrigado, você que me levou de carona, aí no seu carro, no seu ônibus, no seu caminhão. Para você que está no conforto do seu lar, um bom descanso. Para você que está trabalhando, um bom trabalho. Eu sou Marcelo Oliveira, seu amigo do rádio. E vamos com mais música, mais sucessos, encaminhando as saideiras. Gaúcho da Templa Véia com

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Boa noite pra você, sintonizado em 98.9, Movimento FM, sempre de bem com a vida. Eu sou Marcelo Oliveira, seu amigo do rádio, e damos início ao programa Boa Noite Movimento, hoje sexta-feira, 1º de maio de 2026. Você está sintonizado em Rádio Movimento FM, emissora da Fundação Frei Rogério, presidente Frei Augusto Luiz Gabriel. Pra puxar a fila de sucessos, Quase Amor, Reação em Cadeia.

Movimento FM, a sua rádio, vocês curtiram nesse primeiro bloco. Quase Amor com Reação em Cadeia, Cupido com Chimarruts, Você Vai Estar na Minha Negra Ali e Zerar e Recomeçar NX0.

0: 22h41.
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Movimento FM, a sua rádio, mais sucessos, mais música boa. Nesse bloco vocês ouviram Rico de Felicidade com Aliados, versus Simples, Chimarruts, Reggae na Casa Amarela, Nós na Aldeia e Velha Amiga, Cachorro Grande.

0: 22h56.
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Seguimos com o Boa Noite Movimento, hoje sexta-feira, 1º de maio, aqui na Movimento FM de Curitibano e Santa Catarina. Nesse bloco vocês ouviram A Vida e Outras Histórias com Jota Quest, além das ondas Cidade Negra, Tudo Que Sei Malta e Iemanjá com Chimarrão.

0: 23:12.
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Movimento a sua rádio. Nesse bloco vocês curtiram Como Você, Paulo Ricardo, Legado, Marcelo Falcão e Chorão, Feminina das Aranha e Via Dutra, Detonautas.

0: 23:27.
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Fechamos a primeira hora do Boa Noite Movimento, hoje sexta-feira, 1º de maio, aqui comigo, Marcelo Oliveira, na Movimento FM. Vocês curtiram Aonde é o Céu, Conde Ferreiro, Motivos, Marcos Vinili, Através dos Tempos, Biquíni Cavadão e Sobre Nós Dois e o Resto do Mundo, com Frejá. Vamos a um rápido break.

0: 23:41.
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2: Salve, salve, simpatia, boas vibrações. Aqui é o Evandro chegando no primeiro fim de semana de maio. Tudo bem por aí? O coração tá partido, hein? A gente já dá o play com a Priscila Senna.

0: câmera da frente, a nova de Zé Neto e Cristiano, agitando aqui o seu fim de semana. E ó, uma Coca-Cola vai bem, viu?
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0: Bom demais, parceiro.
1: Douglas e Vinícius, Palhaço, Agroplay, Gustavo Moura e Rafael, quanto som legal. A gente volta já já com a Márcia Felipe.
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1: Oi, turma, voltamos. Fim de semana, hein? Bora de música, bora de Márcia Felipe.

0: aquela sorte de alguém. A nova de Maiara e Maraíza. Esse fim de semana tá especial, hein? Tá trabalhando aí, bom trabalho pra você. Ontem tivemos um feriadão. Hoje é aquele fim de semana. Estamos aí naquele fim de semana, pós-feriadão, que tem uma cara de segunda, mas é fim de semana, hein? Ó, bom trabalho pra todo mundo no plantão. Boa folga pra quem tá descansando.
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1: Já estamos de volta. E que tal esse som lindão aqui de Jorge Henrique e Rodrigo, hein?

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0: Estatística, Débora e Daniela com Hugo e Guilherme, fechando mais uma super sequência. Vai mandando mensagens, vai chegando junto nas redes sociais e a gente volta já, hein?
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1: Voltamos com Nação Sertaneja, tocando sempre só as melhores. Bora de Gustavo Lima?
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Esse aqui é o som de Marcos e Belucci, casal de solteiro. Tem gente assim? Ou tem gente que é feito um pro outro, sabia? Ó, o Wilson e Soraya, eles que estão com música nova e a gente curte juntos.

0: moda recente, Maninho Vaqueiro. Volto já já com o Cantinho Caipira do seu fim de semana.
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1: Opa, agora é hora de moda sertaneja. O Cantinho Caipira que tá na área. E ó, tem uma moda aqui de craveiro e cravinho que é top demais, hein?

Vamos lá, Ti Douradinho. O vento que venta aqui é o mesmo que venta lá. Você lembra dessa daqui? Há quanto tempo você não ouvia, hein? E essa outra de Dion Carreiro e Pardinho? Vacilou, virou petisco.

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1: Oi, turma, já estamos de volta. Aniversário do Rubens hoje. Parabéns. Bora de diário com Felipe Araújo.

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2: Fred Fabrício,
3: Lucas e João.
2: 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Tem um ser humano aí que anda deixando saudade em alguém. Tá ocupando o espaço.

0: seu fim de semana, Lucas e João com Fred e Fabrício, pra fechar legal Nação Sertaneja, hein? Gente, muito obrigado pela companhia, pela audiência, ó, um abração e até a próxima, tchau!
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0: Rainha do céu, alegrai-vos, aleluia!
1: Porque aquele que merecestes trazer em vosso seio, aleluia!
0: Ressuscitou como disse, aleluia!
1: Rogai por nós a Deus, aleluia!
0: Exultai, alegrai-vos, ó Virgem Maria, aleluia!
1: Pois o Senhor ressuscitou verdadeiramente, aleluia!
0: Ó Deus, que vos dignastes alegrar o mundo com a ressurreição do vosso Filho, nosso Senhor Jesus Cristo, concedei-nos, vos suplicamos, a graça de alcançarmos, pela proteção da Virgem Maria, sua Mãe, as alegrias da vida eterna. Pelo Cristo nosso Senhor.
1: Amém.
0: Glória ao Pai, ao Filho e ao Espírito Santo.
1: Como era no princípio, agora e sempre. Amém.
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0: prazer, que alegria, que emoção estar nessa festa maravilhosa. Boa noite! Boa noite, Paraná!
1: Boa noite, Chico Rei! Boa noite, gente!
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0: Obrigado, gente. Obrigado. Legal, valeu.
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3: Senhor, faz de mim.
4: Neste ano de 2026, a Ordem Franciscana completa 817 anos de fundação. 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

Yes, bora lá então, tá começando aqui o nosso Movimento das Cidades, edição especial de sábado, 2 de maio de 2026. Estamos por aqui, eu, Luiz Otávio Trautmann, te faço companhia até o meio-dia, vamos juntos com o nosso Movimento das Cidades. Muita música, muita coisa bacana pra você na sua manhã de sabadão, aqui na programação Movimento FM, emissora integrante da Fundação Frei Rogério Comunicação para a Paz. Curitibano e Santa Catarina, esta é a nossa 98.9, sempre assim, de bem com a vida, vambora! Movimento das Cidades. Pra começar tem Jonas Brothers, Summer Baby, uma ótima manhã de sábado pra você, ligado com a Movimento, melhor ainda, 8:06 agora, vambora!

0: Som do Sublime, Ensenada, aqui no nosso Movimento das Cidades, edição especial de sábado por aqui. A gente curtiu também, antes do Sublime, teve Jota Quest, Na Moral, e Jonas Brothers com Summer Baby. Seguinte, galera, já vou adiantar aqui o itinerário. Eu tenho o ingresso VIP do show do Luan Santana, dia 9 de maio, na Expo Centro, tá bom? E a gente vai sortear ele aqui pra você que participar comigo a partir de agora, aqui no nosso Movimento das Cidades. Então tem um bom tempo pra você participar. O sorteio rola na finaleira do programa. Manda ver nome completo e a hashtag Movimento pra você participar comigo aqui, tá bom? Mensagem de texto, nome completo, hashtag Movimento pra concorrer ao ingresso VIP para o show de Luan Santana na Expo Centro. Combinado? Manda ver então. Dispara aí sua mensagem de texto pro nosso WhatsApp e boa sorte.
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0: 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Tempo segue instável, chovendo neste momento aqui na região de Curitibanos. Temperatura aqui no centro, 18,5 graus.
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Movimento das Cidades segue por aqui. E se tá rolando o show do Luan Santana, aliás, vai rolar show do Luan Santana, tá rolando sorteio de ingresso, vamos curtir um som do cara. Essa aqui, ó, Deus é muito bom, 8:18.

0: 12 to 12, som do Sombor, fechando mais um bloco aqui do nosso Movimento das Cidades, edição deste sabadão, 2 de maio. Seguimos por aqui, segue também a chuva no nosso Curitibanos. Olô, antes do Sombor teve Detonautas, Segredos, a versão dos caras pra bela canção Frejá, do EP Diversões de 2025, Detonautas. Antes a gente ouviu Luan Santana, Deus é muito bom. Luan Santana que vai estar na Expo Centro 2026, dia 9 de maio, fazendo um super show por aqui. E para você que quer garantir a sua presença, acesse o site q2ingressos.com e garanta a sua presença no show de Luan Santana. Promoção da Prefeitura de Curitibanos com produção de Lios e GDO. Além do Luan Santana, vai ter na sexta-feira Leonardo. No sábado tem outras grandes atrações. Isso e muito mais para você na Expo Centro 2026, de 8 a 10 de maio. Legal, bom demais, né? Deixa eu mandar um salve aqui. Quem pediu para mim mandar um salve aqui foi quem tá ouvindo a gente. Alô, Silvana! Silvana mandou assim: quero participar do sorteio, manda um abraço pra nós aqui. Valeu, bairro Universitário na sintonia. Tamo junto, Silvana. Ótimo sabadão pra você, minha querida. Tudo de bom.
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0: Segue aqui o nosso Movimento das Cidades, 8:30.

0: versão da Peach, admirável chip novo, um dos primeiros sucessos da Peach. A gente curtiu por aqui também Femme is Gone, da Edson Reed. Teve Viver de Amor 11:20. Foi assim mais um bloco do nosso Movimento das Cidades. Movimento, a sua rádio 8:43.
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O Cage the Elephant, aqui no nosso Movimento das Cidades, Ready to Let Go. A gente curtiu por aqui também, fechando a primeira hora de programação do nosso Movimento das Cidades deste sabadão. Teve João, Modo de Dizer, Doja Cat, Gurgles, e ainda rolou por aqui Nickelback, High Time, e a gente abriu com Papas da Língua,

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Legal, segue aqui o nosso movimento das cidades até o meio-dia. Tamo junto, lembrando que você participa comigo aqui, manda nome completo, hashtag movimento, para concorrer a um ingresso VIP para o show do Luan Santana na Expo Centro. Manda aí, mensagem de texto pro nosso WhatsApp 8409-2970-97 agora, bom dia para você ligado com o movimento, aonde você estiver. Fernando de Sorocaba, teu GT.

Ryan Niles aqui no nosso programação, no nosso Movimento das Cidades. A gente curtiu Back Pocket, tem também seu Cuca Não Há, Gambas Como Ia Ser Bom, e a gente abriu com Fernando e Sorocaba, Teus Segredos. Deixa eu mandar um salve pro Gustavo Guetem na sintonia da Movimento. Show de bola, hein, Gustavo? Mandou a foto aqui, tá na caranga, curtindo a Movimento neste sabadão chuvoso aqui em Curitibanos. Vambora, meu querido, tá participando do sorteio, tá bom? Boa sorte pra você.

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2: Contemplando as virtudes derramadas por Deus a Maria, São Francisco de Assis a saudava com títulos que lhe inspiravam a tê-la como modelo. Salve, ó Palácio do Senhor. 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Salve, ó Morada do Senhor. Salve, ó Manto do Senhor. Salve, ó Serva do Senhor. Salve, ó Mãe do Senhor. E salve vós todas, ó santas virtudes derramadas pela graça e iluminação do Espírito Santo, nos corações dos fiéis, transformando-os de infiéis em servos fiéis de Deus. 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

0: É nóis por aqui, segue o nosso
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0: 927, vamos relembrar essa aqui, ó. Clássica do sertanejo universitário.
2: Alguém que me prenda, me faça mudar.
0: Joneto e Frederico, tá combinado.

0: Movimento da cidade, Ziza, Caos e Saio passou por aqui também, João Neto e Frederico.
1: Combinado.
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0: Seguindo até o meio-dia nosso movimento das cidades 9:36. Randy Bush, Sounds Like a Melody. Pra gente relembrar esse flashback lá de 84.

0: Antônio Armando. O pescador aqui no nosso Movimento das Cidades.
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0: Rolou por aqui também nesta sequência, a gente viu, além do Armandinho, o pescador, teve o Ted Swims, Bad Dreams. E a gente abriu com clássica dos anos 80, relembrando aqui a Randy Bush, Sounds Like a Melody. Falando em relembrar, uma coisa que você não pode esquecer de jeito nenhum é que semana que vem é Dia das Mães, tá bom? E se você quer fazer uma presença bem especial com as suas mães, eu vou dar a dica pra vocês aqui, tá? Fazer uma presença bem especial com as suas mães, eu vou dar

0: Sabor Sherpa, tá bom? É isso aí. 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

0: mais um bloco aqui do nosso Movimento das Cidades. A gente ouviu também por aqui, teve Go and Ready com Doing Again Baby. Teve também por aqui os Paralamas do Sucesso, uma brasileira. A de 95, bons tempos. É isso. E é o seguinte, galera, tá valendo, você manda recado pra gente aqui, manda mensagem de texto, nome completo, hashtag movimento, pra você concorrer a um ingresso VIP para o show do Luan Santana na Expo Centro 2026, tá bom? 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

movimento das cidades, abrindo mais uma hora de programação. Tem Tears for Fears, The Girl That I Call Home, música do Songs for a Nervous Planet, de 2024, mais recente trabalho dos caras. Vamos curtir? 10 e 3, bom dia!

0: Bikini, como viver sem ela aqui no nosso Movimento das Cidades. Biquíni Cavadão, é assim, Biquíni Cavadão, mas os caras trocaram o nome agora só pra Biquíni. Segundo a banda, uma parada, digamos, mais cool, porque os radialistas do Brasil afora sempre chamavam apenas de Biquíni. Era um apelido, aliás, que acabou se tornando o nome oficial da banda desde 2022, na verdade. Eles vêm adotando apenas o nome Biquíni, não mais Biquíni Cavadão, como ficaram conhecidos na cena do rock BR, do pop rock BR nos anos 80 e 90 também. Como Viver Sem Ela é só o novo dos caras lançado esse ano, este single aí, Biquíni, Como Viver Sem Ela. Maria Cecília Rodolfo, a gente relembrou aqui, você de volta, grande sucesso da dupla, essa aí do DVD de comemoração dos 15 anos de Maria Cecília Rodolfo, lançado 2023, você de volta. Jonas Blue com Galantis e Wells, a gente ouviu Mountains e teve Tears for Fears, a primeirinha desse bloco que a gente acabou de curtir aqui no nosso Movimento das Cidades, Girl That I Call Home, som do álbum Songs for a Nervous Planet de 2024, dos veteranos do Tears for Fears. E assim foi mais uma sequência do nosso Movimento das Cidades. 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
0: Vamos lá, conferindo o tempo e temperatura. Neste momento, o tempo segue instável, não chove, mas céu está encoberto, nublado. Temperatura aqui no centro, temos 18 graus, informou para você Casa Global.
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0: Whatever, som da Ava Max com Kygo. E assim, fechamos mais um bloco por aqui. Teve também Jota Quest de volta ao planeta. Jamiroquai com Virtual Insanity abriu o bloco que a gente acabou de curtir por aqui. Seguinte, tá valendo, hein? Você participa comigo aqui, manda mensagem de texto, nome completo, hashtag movimento, para o nosso WhatsApp 84092970 para concorrer no final do programa. Tenho um ingresso VIP para o show do Luan Santana na Expo Centro. Manda ver, mensagem de texto, nome completo, hashtag movimento e boa sorte.
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0: Vambora, segue aqui o nosso Movimento das Cidades até o meio-dia na programação de Bem com a Vida da sua Rádio Movimento. Deixa eu mandar um salve pra quem tá ligadinho com a gente, galera lá da Festa Anual da PAI, pessoal que tá trabalhando por lá, tá curtindo a nossa programação. Ótimo sabadão pra vocês aí, tudo de bom, tá bom? E um ótimo trabalho também. Pessoal aí da organização da festa pede pra lembrar que, olha só, tá rolando agora nessa manhã, agora na parte da manhã até meio-dia, a venda de assados de porco e ovelha. Olha só que beleza pro almoço. Sei, um almoço diferente nesse sabadão assim, um porquinho, uma ovelha, quem sabe, uma carne muito apreciada aqui também na nossa região. E você que tá me ouvindo agora, passa lá, portanto, tá a fim de fazer um almoço diferente, passa lá, escolhe o seu assado, meio-dia, volta lá pra buscar, e é isso aí, beleza? Então, dado o recado aqui, rolando aí, fazendo parte da programação da festa anual da APAI aqui de Curitibanos, agora pela manhã até meio-dia, a venda de assados de porco e ovelha, beleza? Manda um salve aí pro professor Serginho, grande professor Serginho, projeto Viver Brincando, há muitos anos aí fazendo a diferença em nosso município, que bacana, hein? Claro, um abraço para todo o pessoal que tá trabalhando aí na festa da APAI, os voluntários, todos que estão envolvidos direto e indiretamente na organização desta festa, que é a tradição aqui no nosso município de Curitibanos. Recado então dado, rolando venda de assados de porco e ovelha até o meio-dia na festa anual da APAI. Sabe o que tá acontecendo? Posso te encontrar lá no ginásio da APAI, é de boa, pessoal, já sabe, quem não sabe pode seguir ali pela Avenida Lions, tem lá a placa indicativa, a APAI, você fica ligado e vai lá e confere essa parada aí, tá bom? Durante a tarde também, um programa diferente para quem sabe fazer à tarde, um pastelzinho na hora do um cafezinho, no lanchinho da tarde, sabadão é coisa boa, né? Então, tá rolando também, durante todo o dia de hoje, na verdade, tem a venda de pastéis, cucas, tem pão de milho, pão de trigo e vários outros quitutes à disposição para você que tá me ouvindo nesse momento aí, tá bom? E à noite tem um bingo por lá, vai ter um bingo também, que é uma parada legal e já é tradição também na festa. Tudo isso no ginásio de esportes da APAI de Curitibanos, fazendo parte da programação da festa anual da APAI. Beleza? Dado o recado, portanto, antes de seguir por aqui, deixa eu mandar um salve também para quem tá com a gente, o Adriano Schmidt dos Santos, tá pedindo para participar do sorteio, mandou o nome completo, hashtag movimento, tá participando, Adriano, boa sorte, tá bom? Tá pedindo um som bacana, muito bem, então pra galera toda que tá ligada aqui com a gente, vambora, seguindo aqui o nosso Movimento das Cidades, tem Alanis Morissette pra gente relembrar ela por aqui.
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0: 10h37, Alanis Morissette, Head Over Fit.
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Capital Inicial, melhor do que ontem, fechou a sessão aqui do nosso Movimento das Cidades. Antes teve a Lance Morissette, Hit It Overfit, versão que a gente curtiu. Legal, hein? Galera participando comigo aqui, mandando mensagem de texto. Nominho completo, hashtag Movimento, participando do sorteio do ingresso VIP para o show de Luan Santana na Expo Centro 2026. Mandar um salve para quem tá ligado com a gente aqui. Alô, Claudinei Borges, está na sintonia. Abraço para você, mandou assim, quero curtir o show por conta da Movimento. Ótimo final de semana para vocês, boa sorte, Claudinei. Mandar um salve também para quem tá ligadinha com a gente, sempre participando aqui, a Vanessa Potricus. Valeu, Vanessinha. O Anderson, do São Luís, está na sintonia também. Grande Anderson, ele pediu aqui uma do Jorge Matheus, tarde demais. Beleza, daqui a pouquinho roda para você o Jorge Matheus, tá bom, Anderson? Abração. Sorteio também, meu querido. Manda aí nome completo, tá bom? Vai certinho pra gente colocar aqui Anderson Souza Castilho aí, fera. Validou, boa.

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0: The Black Eyed Peas, lembrou dessa? Cara, esse foi um super hit, Black Eyed Peas, no comecinho da década de 2005, foi lançada esse som aí no álbum Monkey Business, Don't Lie. Antes a gente curtiu por aqui Skank, Uma Canção É Pra Isso, e teve João Bosco e Vinícius, Quase Recaída, do DVD Recaída de 2022 da dupla. Legal, né? Olha, vale o recado aqui, vou reforçar mais uma vez. Tá rolando na festa anual da APAE, no ginásio da APAE aqui de Curitibanos, a venda de assados de porco e ovelhas. Se você quer um almoço diferente nesse sabadão, cola lá no ginásio de esportes da APAE, garante o seu assado de porco ou ovelha, ou porco e ovelha também, né? Dependendo do tamanho da sua fome e da galera que vai almoçar com você. Você convida os vizinhos, convida os parentes e leva todo mundo aí pra fazer uma grande confraternização aí. Claro, colaborar também com a nossa APAE aqui de Curitibanos. Beleza? Venda de assados de porco ovelha rolando lá no ginásio da APAE, na festa anual da APAE. Tá falado, dado o recado, portanto, vamos pro intervalo, fechou a hora por aqui, já já eu volto com mais uma horinha do nosso Movimento das Cidades de sábado.
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0: Movimento das Cidades, tá rolando por aqui, abrindo mais uma hora de programação, a última horinha deste sabadão 2 de maio de 2026. Segue a chuva aqui em Curitibanos. Temperatura aqui no centro, 18 graus e meio. Deixa eu mandar um alô pra galera do Queluz do Bosque na sintonia. Alô, todo o pessoal, toda a equipe aí do supermercado Queluz do Bosque. O alô pra Maíra França, tá na sintonia. Maíra tá participando aqui do nosso sorteio, tá bom, querida? Boa sorte pra você, beleza? E pra toda a galera também, claro, que tá participando com a gente aqui, mandou nome completo, mensagem de texto, nome completo, hashtag movimento, participando do sorteio do ingresso VIP para o show do Luan Santana na Expo Centro, dia 9 de maio. Mandar um salve aí também pro Pete, conhecido também como Pedro Paulo Antônios do Vale, tá participando do sorteio também. Manda aqui, tamo na sintonia, patrão. Valeu, fera. Grande Pete, um abração pra você, meu querido. Sucesso sempre pra você, tá bom? Alô também pra quem me pediu um alô aqui, deixa eu ver. Olá, bom dia, meu amigão. Toca um super som pra nós. Estamos ligados na programação. E coloca no sorteio. Hashtag movimento, Letícia Ferreira do Universitário. Valeu, Letícia. Abração pra você. Boa sorte, querida. E um salve pra geral aí, tá bom? Bora então pra Taylor Swift na sequência aqui do nosso Movimento das Cidades.

0: E aí, curtiu essa? Legal, bom demais relembrar a sessão flashback aqui no nosso Movimento das Cidades de Cranberries Dreams. 93 esse som. A gente ouviu também por aqui as meninas do The Marias com Run Your Mouth. Teve Taylor Swift, a loirinha Taylor Swift com The Life of a Showgirl. O último álbum dela, faixa título do álbum de 2025 da Taylor Swift. Galera participando comigo aqui, concorrendo ao ingresso do Luan Santana. Daqui a pouquinho, final dessa hora, tem o sorteio, tá bom? Então você manda mensagem de texto, nome completo, hashtag movimento pro nosso WhatsApp 84092970 para participar, para concorrer, tá bom? Deixa eu mandar um salve para quem me pediu um alô aqui, a galera da Retífica do Grilo. Salve aí pra galera da Retífica do Grilo, é nóis, tamo junto, valeu pela companhia. Bom sabadão para vocês aí. Quem mandou o recado foi o Cristiano Pires. Tá participando do sorteio também, Cristiano. Boa sorte, valeu? Um sabadão pra vocês aí, rapaziada. Bora pro intervalo e já já a gente volta aqui com mais Movimento das Cidades. 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

Seguimos aqui o nosso movimento das cidades 11:19, lembrando que tá rolando na festa anual da PAI, venda de assados de porco e ovelha até o meio-dia. Cola lá pra você. Garantir um almoço especial com assado delicioso de porco e ovelha. Prestigiar também a festa anual da PAI. Lá no ginásio da PAI, tá rolando. Henrique e Diego, completamente amor.

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1: Luan Santana, atração da Expo Centro 2026, no sábado, dia 9 de maio, passando por aqui no nosso Movimento das Cidades. Olho Marrom, quem pediu pra curtir essa música aí foi a Isabel dos Santos. Curtiu, Isa? Mandou assim, toque a música Menina do Olho Marrom, do Luan Santana. Obrigado, ótimo final de semana a todos da rádio. Valeu, minha querida. Tá participando aqui do sorteio, tá bom? Boa sorte. Sorteio daqui a pouquinho, pertinho do meio-dia, na finaleira aqui do nosso Movimento das Cidades. Pra você participar, ainda dá tempo. Nome completo, hashtag movimento, mensagem de texto 84092970, beleza? A gente curtiu também nesta sequência, teve Luan Santana, Olho Marrom, essa última aí, Pupila, Ana Vitória e Vitor Clay. E a gente abriu com Henrique e Diego, completamente amor.

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0: 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Tempo segue ainda instável nesta manhã de sábado, 2 de maio. Neste momento não chove, segue nublado, aí encoberto. Temperatura aqui no centro, estamos com 19 graus, informou a Casa Global.
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Movimento das cidades está rolando por aqui, 26 faltando para o meio-dia. Deixa eu mandar um recado do Thiago Rosa. Tá na sintonia assim. Bom dia, tudo bem? Manda um salve para toda a galera conectada na Movimento, fazendo um favor. Show de bola, Thiagão. Um salve para toda a galera conectada com a Movimento. Vamos relembrar isso aqui, ó. Rolling Stones, Atemporal Satisfaction. Valeu, Thiago. Abração para você. Boa sorte, amigão. Tá concorrendo ao ingresso, tá bom?

0: Sonzeira, Charlie Brown Júnior, Meu Novo Mundo. A gente ouviu por aqui também, teve o som do Usher, More, e abrimos o bloco com o som do Rolling Stones, Satisfaction. 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É isso. Galera, seguinte, vou dar mais um recado aqui, pra você que ainda não compareceu lá na festa da Pai pra garantir o seu almoço de hoje com um delicioso assado de leitão ou ovelha, tá bom? Assado de porco ou ovelha, passa lá na festa anual da Pai, no ginásio de esportes da Pai pra garantir, tá bom? Então, até o meio-dia tá rolando, ainda tem alguma coisa por lá, beleza? Tá bom? Então é isso aí, ficou o recado. E a tarde também vai estar rolando a tradicional, a venda do tradicional pão caseiro, pão de milho, tem cucas, bolo de pote, muito mais lá na festa da APAI. À noite, a partir das 18h30, tem a tradicional buchada e a partir das 20 horas, também conhecida, tem bingo, início com rodadas menores e por último uma rodada especial com prêmio de R$1.000 lá na festa anual da APAI. Combinado? Então ficou o recado. Galera que tá participando comigo aqui do sorteio, seguinte, participações encerradas, anotados os últimos nomes aqui na lista do sorteio, daqui a pouquinho, depois do intervalo, eu volto com as últimas do nosso Movimento das Cidades deste sabadão e também trazendo o nome do ganhador ou da ganhadora deste ingresso VIP para curtir Luan Santana na Expo Centro. Combinado então? Você participou, fica ligado, quem sabe pode ser você o ganhador, hein? 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
9: Abrindo o último bloco do nosso Movimento das Cidades, já já eu volto para encerrar o Movimento das Cidades e com o nome do ganhador ou ganhadora do nosso sorteio. Barry Edwards, Woman in Love. 9 para o meio-dia.

Woman in Love, som da Perry Edwards aqui no nosso Movimento das Cidades. Vamos fazer assim? Vamos fechar a nossa conta de hoje? Encerrando nosso horário aqui do Movimento das Cidades, edição especial de sábado. O programa tá de volta na segunda-feira, no seu horário normal, semanal, das 8 às 10 da manhã. Eu, Luiz Otávio Trautmann, tô indo nessa. Não antes de

0: anunciar aqui o nome do ganhador ou da ganhadora. Na verdade, vou deixar o suspense de lado, é uma ganhadora. Participou com a gente aqui, mandou nome completo, hashtag movimento e concorreu e ganhou. É a Maria Aparecida de Campos. Parabéns, Maria Aparecida de Campos. Ganhou um ingresso VIP para curtir o show do Luan Santana, dia 9 de maio, na Expo Centro, aqui por conta da parceria Movimento FM e da organização da nossa Expo Centro. Beleza? Parabéns, então, Maria Aparecida de Campos. Seguinte, Maria. Tem que passar aqui na rádio até o próximo dia 7 de maio, tá bom? Para retirar o seu ingresso aqui na recepção da emissora. Não esquece, tem que trazer um documento de identificação com foto. Caso você não possa vir pessoalmente, manda alguém de sua confiança com pode ser uma foto no seu WhatsApp aí, do documento da pra pessoa que ganhou, tá bom? Tá bom, Maria? Então, seguinte, passa até o dia 7 aqui na emissora, documento de identificação com foto. Se não pode vir, manda alguém de sua confiança com o seu documento e a pessoa também tem que estar devidamente identificada para você retirar a sua autorização, o seu ingresso para curtir o Luan Santana, tá bom? Maria Aparecida de Campos foi a ganhadora de hoje. Para quem participou agora, não fica triste não, tem mais ingressos por aqui, já vou dar um spoiler no programa Galera Movimento que vem à tarde a partir da 1 aqui na programação da Movimento hoje com Marcelo Oliveira. Tem também amanhã, tem também, aliás hoje tem ainda no depósito Movimento também tem sorteio de ingressos. E aí, pra amanhã, no programa Hora do Mate também tem. Já vou dar um spoiler aqui, tá bom? Pessoal da produção, me desculpe, mas vou alertar o pessoal pra ficar ligado na programação da Movimento hoje e amanhã e até na véspera da Expo Centro, porque vai estar rolando ainda sorteios de ingressos para o show de Luan Santana, quem sabe para o show do Leonardo, para as atrações especiais da Expo Centro, tá bom? Então, pra quem não ganhou desta vez aqui no Movimento das Cidades, fica ligado na programação durante a tarde da Movimento, que tem mais sorteios rolando por aqui, tá bom? Dado o recado, então, era isso. Parabéns, mais uma vez, a ganhadora do nosso brinde, do nosso sorteio de hoje, do ingresso do Luan Santana, Maria Aparecida de Campos. Parabéns. Bora então, galera, agradecendo o carinho, a audiência de todos que se ligaram com a gente aqui. Continua assim, de bem com a vida, com a nossa Movimento. Vou deixar as saideiras aqui do nosso Movimento das Cidades desse sabadão. Desejando um bom final de semana. Lembrando que eu volto domingo, 8 da noite, no Rock 98. Vambora então?
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0: Fechou. Katy Perry, California Girls, com Snoop Dogg. Pra gente fechar o nosso Movimento das Cidades desse sábado. 4 faltando para o meio-dia. Luz e paz, bons ventos. Já tem um Pop Light na sequência da programação. Até mais, tchau, fui.

0: Rainha do céu, alegrai-vos, aleluia.
1: Porque aquele que merecestes trazer em vosso seio, aleluia.
0: Ressuscitou como disse, aleluia.
1: Rogai por nós a Deus, aleluia.
0: Exultai, alegrai-vos, ó Virgem Maria, aleluia.
1: Pois o Senhor ressuscitou verdadeiramente, aleluia.
0: Ó Deus, que vos dignastes alegrar o mundo com a ressurreição do vosso Filho, nosso Senhor Jesus Cristo, concedei-nos, vos suplicamos, a graça de alcançarmos, pela proteção da Virgem Maria, sua Mãe, as alegrias da vida eterna. Pelo Cristo nosso Senhor.
1: Amém.
0: Glória ao Pai, ao Filho e ao Espírito Santo.
1: Como era no princípio, agora e sempre. Amém.
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4: Boa tarde pra você sintonizado em 98.9, Movimento FM, sempre de bem com a vida. Eu sou Marcelo Oliveira, seu amigo do rádio, e te faço companhia aqui no Galera Movimento, hoje sabadão, 2 de maio, 13h03, você está sintonizado em rádio Movimento FM, emissora da Fundação Frei Rogério, presidente Frei Augusto Luiz Gabriel. 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E bora de música, Papas da Língua, Oba Oba.

vocês curtiram pra abrir a programação do Galera de hoje. Uba Oba com Papas da Língua, Texas Hold'em com Beyoncé e Como Viver Sem Ela, são aqui de 2026 com Biquíni Cavadão.

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0: 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Seguimos com música boa, com sucessos aqui nesta tarde de sabadão. Hora de Detonautas, som aqui de 2026, Rádio Love Nacional.

Mais sucessos, mais música boa. Vocês curtiram Rádio Love Nacional com Detonautas. Acendo Farol, já tá com essa. Tim Maia, Mania de Você, Rita Lee, Remix e Two Times. Essa lá de 1999, com Anne Lee.

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0: 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Bora de música? Som ali de 2024, com Israel e Rodolfo. Arruma um bão.
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mais sucessos aqui no Galera, vocês curtiram? Arruma um Bão com Israel Rodolfo, GPS, essa que é aqui de 2026, com Maneva e Turma do Pagode, e Uma Carta, LS Jack e Vini.

0: 7 com o movimento 1:45.
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Seguimos com galera, seguimos com os sorteios. Deixa eu ver quem eu tenho por aqui. William D'Ambros me pediu a música Os Seis Mané. Beleza, lá de 2007 essa, com Os Camaradas.

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Mais sucessos, mais música boa, vocês curtiram. Agora só falta você, com dinheiro preto, proceder caminhar com os seletores de frequência. A tal Canção pra Lua, Vitor Clay, Samuel Rosa, sensacional, Cidade Negra e Amor de Verão, Nego Joy.

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Agora, durante a tarde, venda do tradicional pão caseiro, pão de milho, cucas, bolo de pote, pastéis. 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E por último, a rodada especial com o prêmio de R$1.000. 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Bora de música? Flowers. 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

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Seguimos com sucessos, com música boa. Deixa eu mandar um abraço aqui pro Thiago Rosa, ele mandou boa tarde, Marcelo, tudo bem? Manda um salve aí a todos que estão ouvindo o Movimento. E coloca o meu nome para concorrer ao ingresso para a Expo, beleza, Tiagão? Abraço pro amigo, tudo bom? Bora de música, Jota Quest, Doces Lábios.

Mas sucessos, mais música boa, vocês curtiram Doces Lábios com Jota Quest, Mais Amor com Seu Cuca, Pesadão, Isa e Marcelo Falcão, e Não Dá, 11:20.

0: 2h45.
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Bora de música, Serial Funkers, a batida do coração.

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2: Mais sucessos aqui no Galera, vocês curtiram nesse bloco. A batida do coração com o Cereal Funkers, Meu Amor com 11:20, Não Deixo Não Edson e Hudson, e Pedro Pecado com o Grupo Menos é Mais e Simone Mendes.

0: 4,59.
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Seguimos com galera, agora 3 horas. Agora falei certo. E vamos com música boa com sucessos Jorge Mateus e Lauana Prado. Haverá sinais.

sucessos, mais música boa aqui no Galera Movimento. Vocês curtiram? Haverá Sinais com Jorge Mateus e Lauana Prado, Sunshine com Alexandre Carlo, Rosa Norte Armandinho e a Laurent Dance com Stromae.

0: 3:15.
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Seguimos com o Galera Movimento, hoje sabadão, 2 de maio, 3:17, aqui comigo, Marcelo Oliveira. Deixa eu mandar um abraço aqui pra Silvana Aparecida dos Santos, tá lá no bairro Universitário, curtindo a programação, já tá participando aqui dos sorteios. Coisa boa, abração, obrigado pela companhia, tá bom? Agora de música, Velho Rock, Verônica.

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1: Nesse bloco vocês curtiram Verônica com Velho Rock, Vento, Ventania, Biquíni Cavadão e Big Mountain, Fake On Me com Ahá, essa de 85. E vamos fugir, Samuel Rosa e Gilberto Gil.

0: 3h31.
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Seguimos com sucesso, com música boa, energia positiva nesta tarde de sabadão. 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Bora de sucesso! Flor de Estação, Anjos do Hangar.

Nesse bloco vocês curtiram Flor de Estação com Anjos do Hangar, Andei Andei Brasa, Partido Alto com Ana Carolina e Passar dos Danos com Vitor Clay e Júnior.

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Um abração lá pro Anderson Souza de Castilho, tá sintonizado, curtindo a programação, e pediu aqui Jorge Mateus, Cheirosa.

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Seguimos com sucessos, com música boa. 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Bora de música! Bruno Martini, Beautiful.

faz sucessos, mais música boa aqui no Galera. Vocês curtiram Beautiful, com Bruno Martini, Live On My Own, com Freddie Mercury, Mulher de Fases, Make You Sweet, Raimundos, e mais uma pra você, 11:20.

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Bora de música, Paulo Ricardo e Rogério Flauzino, o verso.

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Nesse bloco vocês curtiram o verso com Paulo Ricardo e Rogério Flauzino. Vem Ser Minha com Charlie Brown Jr. e O Chuva, Marcelo Falcão e Fala Mansa.

0: 4:28.
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E é uma ganhadora. Vanderleia Alves do Amaral Batista ganhou o ingresso do Luan Santana. 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Vamos ver quem é o sortudo ou a sortuda que vai levar o Vale Compras. É uma ganhadora, Aline de Campos Melo. Então o ingresso, quem ganhou foi a Vanderleia Alves do Amaral Batista e o Vale Compras, Aline de Campos Melo. Seguimos com música, com sucessos aqui no Movimento. Vamos de 11h20. O problema é que você sabe.

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E chegamos ao final do Galera Movimento, hoje sabadão, 2 de maio, 4 horas 46 minutos. Quero deixar aqui meu muito obrigado, você que me levou de carona aí no seu carro, no seu ônibus, no seu caminhão. Para você que está no conforto do seu lar, um bom descanso. Para você que está trabalhando, um bom trabalho. Eu sou Marcelo Oliveira, seu amigo do rádio, locutor gaiteiro. E tô de volta no Movimento segunda-feira, com a nossa segunda-feira nativista, trazendo muita coisa boa para vocês. Desejo a todos uma ótima noite, um domingo abençoado, até a segunda. Puxando aí saideiras, Negra Li e Ferrugem, eu preciso ir.

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5: Muito bem, o nosso Depósito do Movimento no ar para você neste sabadão 2 de maio 2026. Eu, Clayton Bonenberger, e nós vamos juntos aqui na programação especial da sua Movimento, sempre, sempre de bem com a vida. 2 horas do nosso som do passado, nosso depósito, relembrando grandes sucessos então da nossa música nacional e também internacional. Final de semana prolongado e para alguns, né, com o feriadão aí do Dia do Trabalhador. Seguimos então nesse 2 de maio. Vamos lá, o nosso depósito que está começando.
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0: Aí pra gente curtir primeiro o bloco de sons do nosso depósito, Eu Não Acredito em Você, o som do Vini pra gente. Tivemos também Shakira e U2 abrindo os trabalhos desta tarde do sabadão, 5:16 agora.
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Grande Tim Maia cantando pra gente aqui com a Movimento. Gostava tanto de você. Tivemos também TNT passando por aqui. O Mundo é Maior que o Teu Quarto. E na primeira, Rolling Stones. 5:29 na nossa tarde especial do Sabadão. O nosso depósito, o melhor do som do passado. Você curtindo com a gente em toda a grande região. Obrigado pelo carinho, pela audiência. Sempre com a programação.

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o Pacato Cidadão por aqui na programação, grande sucesso do Skank, essa lá dos anos 90 que você relembrou com a gente. É, curtimos também Red Hot Chili Peppers e ainda Nenhum de Nós Tente Outra Vez. Sempre o melhor da nossa programação é o Depósito por aqui. Lembrando que hoje tem futsal aqui na Movimento FM, logo mais a partir das 7:30, tem Liga Catarinense, a série bronze, teremos mais uma vez um jogo da MAP Curitibanos, hoje jogando fora de casa, enfrentando a equipe do Souza Tour lá no município de Rio Rufino. É, então, Souza Tour Futsal e a MAP Curitibanos, jogo às 7:30, a MAP buscando mais uma vitória e você, claro, conferindo tudo aqui com o microfone da Movimento FM.

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0: Esse é o RPM, também grande sucesso, e você relembrando com a gente, Alvorada Alvoraz, na programação da Movimento FM, curtindo sempre o melhor, fechando a primeira hora do nosso depósito Movimento. Obrigado pelo carinho, pela audiência, um bom fim de semana, você sempre com a gente aqui na melhor programação. Vamos lá para fechar bem então essa primeira parte do nosso programa, mais dois sons chegando por aqui.
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0: Rainha do céu, alegrai-vos, aleluia!
1: Porque aquele que merecestes trazer em vosso seio, aleluia!
0: Ressuscitou como disse, aleluia!
1: Rogai por nós a Deus, aleluia!
0: Exultai, alegrai-vos, ó Virgem Maria, aleluia!
1: Pois o Senhor ressuscitou verdadeiramente, aleluia!
0: Ó Deus, que vos dignastes alegrar o mundo com a ressurreição do vosso Filho, nosso Senhor Jesus Cristo, concedei-nos, vos suplicamos, a graça de alcançarmos, pela proteção da Virgem Maria, sua Mãe, as alegrias da vida eterna. Pelo Cristo nosso Senhor.
1: Amém.
0: Glória ao Pai, ao Filho e ao Espírito Santo.
1: Como era no princípio, agora e sempre. Amém.
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2: Vamos lá, o Depósito Movimento, segunda hora chegando pra você na noite deste sabadão, 2 de maio 2026. Seguimos juntos, vamos até às 19 horas então com a boa música, o som do passado pra você aqui na Movimento, sempre de bem com a vida. Começando muito bem mais um bloco aí com músicas selecionadas com muito carinho pra você. Vamos lá, segue o nosso Depósito.

0: É o melhor da nossa programação especial sempre para você, o nosso depósito, relembrando grandes sons nessa noite do sábado. Lulu Santos, Creedence, passou por aqui também, Rita Lee, na nossa programação. O intervalo é rapidinho, já tem muito mais. Daqui a pouquinho a gente vai falar de futsal, também futebol, Campeonato Brasileiro, Série A, Série B, enfim, a rodada aí do esporte movimentando este final de semana.
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0: Muito bem, grande clássico aí do Legião Urbana, o Teatro dos Vampiros. Tivemos também Nando Reis, Elton John, passando por aqui na programação da sua Movimento FM. Campeonato Brasileiro da Série A, 14ª rodada da competição. Já iniciada hoje, tivemos a equipe do Remo vencendo o Botafogo pelo placar de 2-1. Esse jogo já encerrado aí, uma surpresa, né? Vitória do Remo fora de casa, um azarão, vencendo a equipe do Botafogo. Destaque também teremos ainda hoje, começando agora dentro de instantes, às 18h30, o Palmeiras líder, Palmeiras recebendo a equipe do Santos. No mesmo horário teremos Vitória e Coritiba. Depois, 20h30, teremos Atlético Paranaense e Grêmio. Hoje ainda Cruzeiro e Atlético Mineiro. São os destaques, portanto, neste sábado do Brasileirão. E hoje tem futsal aqui na programação da Movimento, logo mais a partir das 19h30, tem Liga Catarinense de Futsal na Série Bronze. A equipe do Souza Tour Futsal, lá de Rio Rufino, vai receber a MAP Futsal aqui de Curitibanos. E a nossa equipe traz para você todas as informações. O nosso timaço de ouro estará ao vivo lá em Rio Rufino e traz tudo, tudo para você em instantes aqui na nossa transmissão esportiva.
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0: Assim, São Francisco de Assis saudava a Mãe de Jesus Cristo. Salve, ó Senhora Santa, Rainha Santíssima, Mãe de Deus, ó Maria, que sois Virgem feita Igreja, eleita pelo Santíssimo Pai Celestial, que vos consagrou por seu Santíssimo e Dileto Filho, e o Espírito Santo Paráclito. Em vós residiu e reside toda a plenitude da graça e todo o bem. Franciscanos compartilhando a paz e o bem.
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Amor pra Recomeçar é o som do Barão Vermelho na programação da Sua Movimento. Tivemos também Nath Roots, Raul Seixas, passando por aqui na programação especial. 13 minutos agora faltando para as 7, já a parte final. Intervalo bem rapidinho na volta às últimas e hoje para fechar em grande estilo.

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2: Muito bem, o nosso Depósito do Movimento, a parte final do depósito deste sabadão. 10 minutos agora faltando para as 7. A gente traz ainda aí o som do Gugu, né? Que tá pedindo pra gente e pra toda a torcida do Mengão. Tá certo, Iron Maiden vai sair por aqui. Gugu, um abraço, bom final de semana. Obrigado a todos pelo carinho, pela audiência. Sempre, sempre aqui com a programação da sua Movimento FM. Fechamos assim então a última sequência de hoje do nosso depósito. Depois a gente volta com muito mais. Lembrando que hoje ainda tem aí o nosso futsal, mais um jogo da nossa Mato Coritibanos, hoje jogando fora de casa lá em Rio Rufino. Todas as emoções daqui a pouquinho para você, aqui pela Movimento.
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Muito bem, o nosso boa noite movimento para você neste sabadão, 7:08. Nosso boa noite aí pré-jogo também, né? Daqui a pouquinho tem a equipe da MAP em quadra, jogando lá em Rio Rufino, na Serra Catarinense. Todas as emoções aqui pela sua Movimento FM em instantes com o nosso timaço de ouro. É a MAP enfrentando lá a equipe do Souza Tour, equipe local lá de Rio Rufino, buscando mais 3 pontos aí na competição. Liga Catarinense de Futsal, já já todas as emoções para você. Enquanto isso, a gente vai de mais som. O nosso Boa Noite Movimento começando para você com o melhor da música nesta noite especial do sábado, seu final de semana, aqui com a gente.

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Sábado hoje, dia 2 de maio de 2026 e a partir de agora no ar as emoções do esporte da bola pesada. O futsal é destaque no microfone esportivo da Movimento FM, Liga Catarinense de Futsal. Mais uma rodada ainda deste primeiro turno da Série Bronze. A MAP Curitibanos versus a equipe do Souza Tour de Rio Rufino. É mais um compromisso da equipe curitibanense com a transmissão do Timaço de Ouro, galera!

0: Trabalha comigo nesta noite de sábado, técnica de externa de Vladimir Pires, plantão de estúdio de Clayton Moldenberger, reportagens de quadra de Hailey de Oliveira. Essa é a equipe do Timaço de Ouro, pronta pra emocionar você, torcedor.
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0: 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Os nossos apoiadores com a gente nessa noite aí de sabadão. A gente está aqui na cidade de Rio Rufino, na belíssima cidade aí de Rio Rufino, direto aqui para trazer as emoções aí do esporte da bola pesada e mais um compromisso aí da equipe curitibanense pela Liga Catarinense aí da Série Bronze. E nesta noite a gente tem aí, é claro, a participação dele, o detalhe do gol na hora em que ele acontece, com o repórter que não perde nada, a informação presente lá embaixo da quadra com o nosso querido Hailey de Oliveira. Seja bem-vindo, boa noite, garoto. Bola em jogo dentro de instantes aqui em Rio Rufino, Hailey.
2: Muito boa noite, André Pozzo, boa noite, ouvintes da nossa Movimento FM. Já começando a partida entre Souza Tour e a MAP Curitibanos aqui na cidade de Rio Rufino. As duas equipes já escaladas, já temos inclusive quem sai jogando e o público vai chegando, o público vai lotando aqui o ginásio em Rio Rufino. Oportunidade do pessoal acompanhar uma grande partida entre as duas equipes, a MAP Curitibanos e Souza Tour. O técnico Marquinhos, aqui Marquinhos, desafio fora de casa hoje, mas é muito importante, né? Não é sair daqui sem levar esses três pontos. Boa noite, Marquinhos.
3: Boa noite. Você falou tudo. Esses três pontos hoje para nós são muito importantes. Dois fatores. Primeiro, esse jogo era para ser em casa. Houve uma inversão de mando. E se nós vinha aqui ganhar deles na casa deles, nós vamos a 9 pontos e eles ficam em 1. Então, praticamente, nós tiramos qualquer chance deles alcançar nós em classificação para outra fase. Nós vamos estar numa distância bem grande dele e dos próximos adversários. O time deles é um time bom, tem atletas de fora. Não veio o Trois, que é o goleiro titular do time deles, né? Mas é assim mesmo, veio o Jardel, veio o Ivan, né? O Joy Joy tá aí também. Então eu tenho que botar na cabeça da nossa molecada que é do primeiro ao último minuto pra gente fazer um bom jogo, pra gente... Nós temos que ganhar, mas nós também temos que convencer. Nós estamos ganhando, mas ainda não estamos convencendo. Nós vamos tendo assim, progresso, jogo a jogo, padrão tático, bola parada, todas essas coisas. Mas nós não fizemos nenhuma grande atuação ainda. Deus permita que seja hoje.
2: Isso aí, hoje também temos novidades, temos estreia, tem também a questão dos garotos que hoje não vieram, né, junto com a delegação, devido aos compromissos também em outros jogos, né, Marquinhos?
3: Nós temos uma parceria do Poder Público Municipal. E os nossos meninos sub-18, assim como o adulto vai participar de jogos abertos, o sub-18 participa dos joguinhos. E eles estão na fase micro-regional dos joguinhos. Eles jogaram essa semana, já jogaram 3 jogos seguidos. E amanhã de manhã eles têm a final em Campos Novos contra Lages. Então eu preferi, conversando com o Renan, poupar os meninos, né? Temos a estreia do William, veio muito bem recomendado, né? Eu espero que ele consiga já nesse jogo de estreia desenvolver a capacidade que ele tem individual. Ele vai ajudar muito nós.
2: Isso aí, o técnico Marquinhos, boa sorte, bom jogo, Marquinhos.
3: Obrigado, Raio, um abraço para vocês.
2: Valeu, tá aqui o técnico Marquinhos, André Pozzo, da MAP Curitibanos. Já as duas equipes no ginásio para começar a partida aqui em Rio Rufino, André.
0: Beleza, obrigado, meu caro Raio de Oliveira, com o Timaço de Ouro. Você vê o jogo no rádio, galera, lá no nosso plantão de estúdio, jogos aí da rodada Brasileirão da Série A, todas as informações dos demais jogos que acontecem neste final de semana com Clayton Moldenberger. Fala, Clayton, boa noite, garoto.
4: Boa noite, André, todos os amigos aí do Timaço de Ouro e ouvintes nesta noite, exatamente, Série A do Brasileiro, 14ª rodada, já tivemos início a rodada, inclusive, com a vitória do Remo no Rio de Janeiro sobre o Botafogo por 2-1, jogando neste momento. Palmeiras vai perdendo em casa para o Santos pelo placar de 1-0, jogo em andamento. Da mesma forma, em andamento, Vitória vencendo o Coritiba por 2-0. Neste sábado ainda teremos às 20h30 o Atlético Paranaense enfrentando a equipe do Grêmio. E hoje também às 21 horas o Clássico Mineiro entre Cruzeiro e Atlético Mineiro.
0: Beleza, obrigado meu caro Clayton Bonenberger aí sempre atento, trazendo pra gente as informações também em relação aí aos demais jogos que acontecem neste sabadão de muito esporte, de muita bola rolando, mas já estão escaladas e definidas as duas equipes, então vamos lá torcedora, que é hora de você conferir comigo no detalhe a escalação das equipes.
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0: Vamos ver a equipe da casa, equipe de Rio Rufino, a equipe do Souza Tour, Raire de Oliveira.
2: A equipe do Souza Tour, André Pozzo, do técnico Tuta, entra com o número 1, Morfi.
0: Morfi, camisa de número 1, arqueiro aí da equipe do Souza Tour, o goleiro Anderson.
2: Número 3 é o Diego.
0: Com a camisa de número 3, Diego.
2: Número 8, Jojo.
0: Jojo, tem a de número 8.
2: Número 77 é o Jardel.
0: Dono da 77, o garotinho, a Jardel.
2: E o número 81 é o Maicon.
0: Maicon tem a jaqueta de número 81 pelo lado da equipe do Souza Tour e à disposição no banco de reservas.
2: À disposição do técnico Tuta, número 5, Deda.
0: Deda tem a de número 5.
2: Número 4, Luciano.
0: Luciano tem a de número 4.
2: Número 7 é Cris.
0: Cris tem a de número 7.
2: O número 10 é Arsênio.
0: Arsênio tem a de número 10.
2: 14, Fê.
0: 14, com a 14, o Fê.
2: Número 8 é o Alexandre.
0: Alexandre tem a de número 8.
2: E para não confundir, 28 é o Joe.
0: O Joe, esse só Joe, né? De só número Joe. 28. Aí pelo lado da equipe do Souza Tour e a equipe do torcedor curitibanense, a equipe da MAP, como joga hoje aqui em Rio Rufino, Rally de Oliveira.
2: O técnico Marquinhos chama para quadra número 37, Mão.
0: O arqueiro Mão tem a de número 37, o nosso goleiro.
2: Número 88, Alan.
0: Alan tem a de número 88.
2: Número 17, Arthur.
0: Arthur tem a de número 17.
2: Número 10, Cleison.
0: Cleison tem a de número 10.
2: E o número 11 é Thiago.
0: Thiago tem a de número 11. Aí, portanto, definida e escalada também as equipes, a equipe da MAP com Mão, Alan, Arthur, Cleison e Thiago. E à disposição no banco de reservas.
2: À disposição do técnico Marquinhos, número 23, Jean.
0: Jean tem a de número 23.
2: Número 99, Douglas.
0: Douglas tem a de número 99.
2: Número 8, o William, que faz estreia hoje.
0: William tem a de número 8.
2: Número 9, Renan.
0: Renan tem a de número 9.
2: 26, Hitor.
0: Hitor tem a de número 26.
2: E o número 3 é Kelvin.
0: Kelvin tem a de número 3 aí, portanto, a escalação das equipes já definidas aí. A equipe da MAP com o goleiro Mão, Alan, Arthur, Cleison e Thiago. E a equipe de Rio Rufino com o goleiro Anderson, Diego, Jojo, Jardel e Maicon. Aí os jogadores que saem atuando nesta noite. Arbitragem também já definida. Então a gente vai conferir agora a arbitragem do jogo.
1: Arbitragem.
0: Quem são os homens do apito, quem tem a missão de comandar essa noite, essa partida aqui em Rio Rufino, Raire de Oliveira?
2: No apito, no principal, é Márcio Santos, Márcio dos Santos Barbosa e Marcelo Barbosa são os árbitros da partida. O anotador é o Pedro, Pedro Nogueira. E o assistente é o Jonas.
0: Beleza, obrigado meu caro Raile de Oliveira, conferindo também com a gente a arbitragem aí desta partida. É mais um jogo, válido aí pela Liga Catarinense da Série Bronze. Vale lembrar, Curitibanos estreou em casa com derrota para a equipe do Moitas. Foi a São Cristóvão do Sul, venceu a equipe aí de São Cristóvão do Sul. E também conquistou aí mais uma vitória, né? Em casa, com uma vitória em casa e uma vitória fora de casa, acabou conquistando aí 6 pontos até o momento. E agora vem aí para essa quarta partida, atuando aí fora de casa, aqui na cidade aí de Rio Rufino, tentando buscar aí mais 3 pontos, chegar a 9 pontos, ficar numa situação cômoda aí no campeonato, né? A equipe do Moitas venceu todas as partidas realizadas até agora, inclusive, Raile, A equipe do Moitas se jogou contra São Cristóvão do Sul aí, né? Ontem foi esse jogo e venceu, né?
2: Exatamente, foi na quarta-feira o jogo contra a equipe de São Cristóvão do Sul. Uma partida que terminou em 10-0 para a equipe do Moitas, que está 100% na competição. Um jogo que foi de domínio total aí do Moitas durante toda a partida, André Pozzi.
0: Tá certo, então, o Moitas sobrando e Curitibanos tentando se firmar ali na segunda colocação. Para isso precisa de uma vitória, venceu aí São José do Cerrito, né? É, venceu a equipe de São Cristóvão e agora tem aí pela frente a equipe de Rio Rufino. Esse jogo fora de casa, o Marquinhos já comentou isso, ali com o Raine, essa partida era para acontecer no Onofrão. Houve uma inversão de mando, tá? O Curitibano joga agora, então, hoje aqui em Rio Rufino e depois, lá no segundo turno, que seria ao contrário, aí joga contra esse adversário em casa. Essa é a primeira fase, são jogos de ida e volta, então tem essa condição também. A gente está aqui em Rio Rufino, né? Na fria cidade de Rio Rufino. A gente está próximo das serras aqui, né? Do Rio do Rastro, do Corvo Branco, de Urupema, Urubici, uma região bastante gelada, São Joaquim, enfim. A gente está pertinho aqui nessa região e a gente pode comprovar mesmo aí ao vivo e em cores aqui de que a gente não veio muito bem preparado mesmo com toda a fama que tem essa região de temperaturas mais baixas. Aqui tá gelado essa noite, mas que mesmo assim traz aí o torcedor que comparece aqui no ginásio na cidade de Rio Rufino em um bom número para apoiar a sua equipe. Esse jogo está marcado para as 7h30, vai atrasar um pouquinho, vai, sem dúvida alguma, mas será bem pouquíssimo tempo porque as equipes já adentraram em quadra para o seu posicionamento ali na execução do hino de Santa Catarina, protocolo oficial nos jogos da Liga Catarinense, né, de todas as séries, acontece a execução do hino de Santa Catarina e logo após aí já tem o início daí da partida, então serão pouquíssimos minutos aí de atraso, apenas curitibanos em quadra, a equipe da MAP se apresenta aqui, recebe os aplausos aí do torcedor presente e espera aí, portanto, o seu adversário que agora sim chega. O pessoal deve estar ouvindo, inclusive, sendo recebido euforicamente pelo torcedor que está presente. A gente está hoje bem no meio da galera aqui, né? Nas arquibancadas aí. A gente não tem aqui no ginásio setor da cabine, como a gente costuma haver aí em Curitiba. Só a gente faz daqui o jogo mesmo, da arquibancada. E por isso, essa euforia um pouquinho mais presente e aparecendo mais aí na nossa transmissão do torcedor em especial. Aqui do torcedor da cidade aí de Rio Rufino. 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Tudo preparado aí, garoto? Como é que tá a situação aí pro início da partida?
2: Já tivemos então o hino. Nesse momento, os jogadores da Souza Tour de Rio Rufino e também os jogadores da MAP Curitibanos fazem o seu cumprimento. Agora, cada equipe indo para o seu lado da quadra e dentro de instantes tem o início então da partida aqui na cidade de Rio Rufino, André Pozzo.
0: Tudo bem, gente, centro de Santos mesmo, está tudo pronto, a arbitragem já se posiciona por ali no centro, tem aquele tradicional grito de guerra aí das equipes e a bola vai rolar aqui na cidade aí de Rio Rufino. Você confere com a gente, aqui com a equipe aí do Timaço de Ouro, fazer um agradecimento especial ao pessoal aqui do ginásio, né, que recebeu a gente de uma forma muito, muito carinhosa, a gente pode dizer, porque essa realmente foi a palavra, né, você deu aqui tudo que a gente precisava em relação à estrutura para que a gente pudesse transmitir aí o nosso confronto, ou esse jogo, esse confronto da Liga Catarinense aí através da Movimento. Então, nosso carinho, muito obrigado aqui, pessoal do ginásio, né, deixando isso em público, registrado aí na nossa transmissão, de coração mesmo nosso, muito obrigado. E, inclusive, quero dizer aqui, a gente já transmitiu jogos em tantas cidades aí do estado, a gente já rodou por todas as regiões de Santa Catarina, mas não conhecia a cidade de Rio Rufino, muito bonita, né, Vlad? Vlad que tá aqui do meu lado, também gostou, cidade charmosa, bonita, né? É realmente um dos pontos aí que podem ser visitados aí pelo pessoal que acompanha a gente também através aí da nossa transmissão. E se eu não estou enganado, eu acho que é aqui que nasce o Rio Canoas, né? Mas acho, né, que passa aí pela nossa cidade, que tem também toda a sua história aí na nossa região. Enfim, gente, vamos lá pro jogo, porque agora são 19 horas 32 minutos. Na super emoção do futsal, a bola vai rolar aqui na cidade de Rio Rufino por mais uma rodada. A quarta da Liga Catarinense da Série Bronze. Curitibanos entrando em quadra, enfrentando a equipe aí de Rio Rufino em mais um grande jogo que você confere com a transmissão do Timaço de Ouro aqui na Movimento FM, galera. Bora lá pro jogo, bora conferir a emoção do esporte da bola pesada aí na Movimento FM. Hoje, Raine de Oliveira, eu, Vladimir Pires e Clayton Bonemberg da Postos, para levar para você a emoção do futsal. 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O pessoal está dizendo aqui: olá, boa noite, capital do Vime, Rio Rufino. Verdade, estava no portal lá, inclusive, né? O meu amigo Enéas, quem está mandando essa informação, estava ali no portal mesmo, capital do Vime, Rio Rufino. É onde a gente se encontra hoje por aqui para levar aí para você as informações aí do esporte aqui na Movimento FM. Vamos lá, galera, 19 horas 33 minutos, está tudo pronto, só depende dele, autorização do árbitro para a bola rolar. 19 horas 34 minutos com 4 de atraso, vai começar o jogo. Aqui na cidade aí de Rio Rufino, autoriza o árbitro, e se ele autoriza, é porque tem bola em jogo, galera! Bora lá, a equipe de Rio Rufino vem dominando a bola ali na sua quadra, ainda lançamento na frente, chega, afasta o perigo a equipe de Curitibanos. Quadra pequena, gente, aqui qualquer lance é um lance aí de perigo, mesmo aí que pode ocasionar, inclusive, a favor da equipe de Rio Rufino, que chega por ali fazendo um arremate com o Diego, pega bem na bola, mas ela passa sobre o gol do goleiro Mão, que apenas olha, e a reposição de bola aí para a equipe da MAP, que vem rodando, vem girando por aqui com o Alan, galera. Desce lá no setor direito, inverteu aqui no setor esquerdo, trabalha essa bola com o Arthur lá na frente, lá vem a equipe aí de Curitibanos com o Thiago Becker, ele chuta em cima da marcação, a bola sai, é lateral, bola favorecendo aí a equipe de Curitibanos da AMAP. Jogo hoje começando com oportunidades sendo criadas para ambos os lados, meu caro Raine de Oliveira. Quadra pequena dá nisso, jogo corrido e movimentado por aqui em Rio Rufino.
2: Quadra pequena, o jogo acaba sendo bem mais rápido. Recentemente, né, a Souza Tour teve a oportunidade e Curitibanos também teve que mostrar o seu cartão de visita.
0: Beleza, galera, lá vem Rio Rufino, vem tocando essa bola aqui atrás, Jardel, lançamento na frente da bola, passa por todo mundo, vai pra fora, é apenas reposição ali pro goleiro Mão, que vai colocar a redondinha em jogo, vai trabalhar essa bola aqui com camisa de número 17, que é o Arthur, galera. Ele parte, lançamento em profundidade, lá na frente, Thiago faz a parede, escora, tenta o cruzamento, fez o arremate, bateu pro gol!

0: é de curitibanos, galera, pra alegria do torcedor aí da MAP, pra fazer a festa lá em Curitibanos. A gente tira o zero do marcador, hein? Já nesse comecinho de partida, jogada trabalhada, bola de pé em pé. O gol veio depois de uma bola cruzada na área, escorada pro fundo da rede, pra abrir o marcador a favor da equipe da MAP. Curitibanos sai com pouquíssimos minutos na frente e vai vencendo o jogo pelo placar de 1-0 aqui em Rio Rufino, Raile.
1: É, o Thiago teve a oportunidade, recebeu de costas, dominou a bola com a perna esquerda aqui na lateral e de costa mesmo tocou para o Arthur, que de perna direita chutou e sem defesa para o goleiro da Souza Tour. 1-0 a MAP aqui em Rio Rufino.
0: Beleza, galera, vamos lá então, lá vem a equipe aí de Rio Rufino, tem a posse de bola por ali, com ela dominada, sai jogando aí atrás ainda na sua quadra de defesa. Janel quem escola, faz isso, passa ali pro Diego, perdeu o Diego, lá vem a oportunidade criada, pintou o gol da equipe da MAP, o Cleison faz o chute cruzado, bate para a defesa do goleiro Anderson, trabalha por lá o goleirão Morphy. Manda essa bola para fora, ela sai, é tiro de canto, favorecendo aí a equipe da MAP. O Arthur está dizendo que é lateral, próximo ali do tiro de canto, mas é oportunidade aí na bola parada a favor da equipe aí da MAP, galera. Vem tocando a bola aqui no Globão Central, passe aqui atrás para o Arthur, chegou batendo o Raire.
1: Isso aí, a defesa muito importante do goleiro da Souza Tour. Ainda a bola bateu no travessão para depois sair e ser um arremesso lateral para a equipe da MAP, que novamente segue a pressão.
0: E lá vem a bola, cruzada ali na área. Fez o toque, já afastou o perigo a equipe do Rio Rufino. Chega saindo, jogando por ali com o jogador que era o Jojo. Mas antes dele chegou a marcação ali da equipe de Curitibanos e mandou essa bola para a lateral. A gente não tem placar eletrônico aqui, né, Raire? Hoje vai ser difícil a gente acompanhar o tempo, né?
1: Hoje é manual ali, né? Não tem como a gente acompanhar tempo e alguém tem que marcar quando sair o gol. Inclusive tá 0-0, ninguém marcou ainda o gol de Curitibanos.
0: É, mas tá 1-0. Curitibanos já vai vencendo, galera. Lá no placar aqui a gente não tem o placar eletrônico, então isso impossibilita o tempo aí, né? A gente até está tentando marcar aqui no cronômetro, mas o problema é que a bola sai muito e daí a gente acaba perdendo algum lance do jogo aqui, cuidando do relógio. Então, vamos assim mesmo, galera, tá bom? Aí sem plagueiro eletrônico, aqui tem posse de bola a favor da equipe aí de Curitibanos. Elmão, lançamento na frente, faz a parede por ali o Thiago, chega a marcação da equipe aí de Rio Rufino. Ele tem a opção de jogar aqui atrás, encosta para receber o jogador que era o Alan, chegou por ali o Cleison, aquela tabelinha dos dois jogadores, inversão aqui no setor direito pelo Arthur. Vamos, Arthur, parte aí, garotinho, com a bola, preferiu lá, trabalha no setor direito com o Arthur, ele conduz, deixou por ali com o Cleison, chega por aqui o Alan, recebe essa bola, vai para cima da marcação, buscou o espaço, foi desarmado, lá vem Rio Rufino, chegou por aqui com o perigo, Maicon antes dele, a marcação certeira por ali do Cleison, só na bola, ela vai pra fora, é lateral, favorecendo a equipe aí do Souza Tour de Rio Rufino. Diego é quem faz o toque aqui atrás, vem gostando do jogo, vai correndo atrás do marcador a equipe do Rio Rufino, desce lá pelo setor esquerdo, inverte aqui no setor direito, é o Jardel quem tem ela dominada, lá tabelinha, agora inversão no setor esquerdo, busca a linha de fundo, tentou o cruzamento, chega por ali, chuta em cima do Arthur, a bola vai para fora, é lateral, favorecendo a equipe aí de Rio Rufino. Vem perigo na área da equipe de Curitibanos, galera. Jardel lá na bola, na cobrança, fez o toque, deixou aqui atrás, cola para receber o Diego, chuta em cima do Arthur, a bola explode ali no garotinho da equipe da MAP e fica fácil lá pro goleiro Anderson da equipe aí da casa, que já sai jogando, faz o lançamento aqui na frente, cola essa bola para receber aqui o jogador que era o Maicon, antes dele chega a marcação mais forte da equipe da MAP, ela sai, houve o desvio ainda, é lateral já cobrado a favor da equipe de Curitibanos. Arthur deu de graça, o chute no vazio aí do Arthur, a bola passou por todo mundo, foi para fora, fácil, de graça aí para a equipe aí de Rio Rufino. 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Lá vem o Rufino. Partiu aqui na velocidade. Olha o contra-ataque. Chegou com perigo. Vai fazer o gol. O Maicon fez o arremate. Bateu. Mão. Trabalha bem o goleirão da equipe de Curitibanos. Puro reflexo. Uma defesa espetacular. Sensacional. Precisa aí do goleiro. Mão salva a equipe de Curitibanos, Raire.
1: Um chute muito forte no canto esquerdo. Mão teve que se esforçar, já estava caindo para o lado, voltou e acabou pegando a bola. Defesaça do goleiro Mão aqui em Rio Rufino.
0: E lá vem a equipe de Rio Rufino, insiste por aqui com o Diego, ele chuta em cima da marcação, a bola explode por ali no jogador, camisa de número 8, William, e da equipe de Curitibanos. É estreia aí pelo lado da equipe de Curitibanos. Bola cruzada na área, passou por todo mundo, galera, foi para fora. Curitibano se safa novamente. 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Placar de 1-0, Curitibanos vai vencendo por aqui com o gol do jogador, o pivôzão Thiago Becker. Tem tiro de canto a favor da equipe da MAP, cruzamento fechado, curtinho, o goleiro ficou com ela, já liga ali na rapidez, na movimentação rápida aí da equipe de Rio Fino, chuta em cima da marcação o Maicon, a bola sobra aqui com o Diego, agora perde a equipe de Rio Fino. Curitibanos com a bola, tentou fazer o toque de cabeça por ali, o jogador que era o Jean da equipe da MAP, mas já tinha acabado a quadra para ele, a bola já estava lá fora e apenas reposição aí. Agora para a equipe de Curitibanos, que já recupera a bola, chuta em cima do camisa de número 77, o Jardel. A bola sai, galera, é tiro de canto, vai chover na área da equipe aí de Rio Rufino. Oportunidade do lance de bola parada a favor da equipe da MAP. Vem cruzamento na área, chegou, trabalha por ali o goleiro Anderson, bola espirrando ainda, sobrou com o Rio Rufino, lançamento na frente. Se o Joe chegar nessa bola, era gol na certa. Ele tentou fazer o domínio, a bola escapou dele e o goleiro Mão conseguiu fazer a defesa ali, Raire.
1: É a oportunidade quase de gol ali da equipe de Rio Fino. Por sorte, ele acabou não dominando a bola sobrou na mão do jogador Mão.
0: Verdade, galera, e agora quem trabalhou lá foi o Moff. Ele quem trabalhou por ali, agora fez a defesa, a bola saiu, é lateral, já cobrado aí para a equipe da MAP. O Arthur tá dizendo que não, que era fazendo a inversão ali, né, o Rani?
1: É, houve uma inversão ali, André Pozo.
0: Já cobrado, galera, aí pela equipe aí
1: aqui
0: de...
1: Aqui é muito rápido, né, André? Não dá tempo de a gente pensar, né?
0: Me ajuda que eu te ajudo, garoto. Lá vem a equipe aí de Curitibanos com o jogador, camisa de número 23 aí da MAP, o Jean. Galera, tem ela por aqui. Dominada, já fez o toque. Schmidt se enquadra. Agora recebeu de volta. Aqui o jogador que era o Jean lá na frente para Renan Krieger. Fez o passe no Willian. Chuta em cima da marcação. Cobra o lateral já com rapidez. Jean de volta. Faz a linha tabelinha com o Schmidt. Conduz essa bola até de volta. Aqui atrás. Recomeça tudo de novo com o goleiro Mão. Lançamento na frente. Tenta o domínio. Renan Krieger. A bola escapa. Sobra nas mãos do goleiro Anderson, que sai jogando. Olha a quadra pequena, mas a bola tá ficando bastante em jogo aqui, hein? O jogo vai voar, galera. Lá vem a equipe aí de Rio Rufino. Quando ia partir por ali com o Maicon, chegou a marcação, salva por ali a equipe de Curitibanos e impede aí a jogada de velocidade da equipe aí de Rio Fino. Jardel tem ela, fez o toque aqui atrás com o Anderson, vai sobrar essa bola espirrada lá no setor esquerdo, vai dar certo a recuperação para a equipe de Curitibanos. Renan Krieger deixou com o Schmidt, bateu cruzado, a bola passou por todo mundo, foi para fora, Raire.
1: O Schmidt resolveu arriscar, tinha alguns jogadores na frente dele, mas ele deu um chute, acabou a bola passando pela direita aqui, do não tendo muito perigo, mas arrumou um escanteio.
0: Verdade, galera, tem aí essa oportunidade, já fez o trabalho também, nem precisava ter arrumado esse, foi muito mal cobrado, galera. Sobrou aqui com o goleiro Mão, sai jogando por ali com o Jean, tem a dominada, deixou por aqui com o Schmidt, não dá pra perder aí, Schmidt, o árbitro parou o jogo, pegou uma falta ali do jogador, camisa número 88, é o Jojo, né, Raire?
1: É o Jojo, número 88, chegou com bastante força ali, né, no camisa número 99, o Schmidt, da equipe da MAP, ficou reclamando, achando que o árbitro estava errado, mas a marcação está feita, falta marcada para a equipe da MAP.
0: Verdade, galera, tem falta, mas é falta aqui na cara do goleiro Mão, é uma falta na quadra de defesa. É o Schmidt que foi autorizado, galera. É só rolar de lado, porque tem que começar tudo por aqui. Jean fez o passe no vazio. Pra ninguém, Jean. Pra ninguém. É de graça a cobrança lateral aí pra equipe aí de Rio Rufino. 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Lá vem Curitibanos. Olha a chegada por ali, a bola sobra com o William, bateu! Opera um milagraço aqui nessa noite de sábado, Anderson, lá no alto do segundo andar, fecha o gol, paredão Anderson aí da equipe de Rio Rufino, chute do William, foi um canhão, bola sobrou por aqui com o Schmidt, o chute é forte, bateu! O Schmidt passa no canto esquerdo do goleiro Moff, que tentou buscar, não achou nada, ela caprichosamente foi para fora, Raine. Duas vezes Curitibano chega com perigo.
1: Duas oportunidades para Curitibanos, mas é a estreia do William, que está com muita vontade, tá querendo o jogo. Ele chutou com a perna esquerda, um chute que seria no ângulo. Por isso, uma defesaça do goleiro de Rio Fino. Agora falta e os jogadores da MAP ficam reclamando. O Jojo está no chão e a falta marcada próxima aqui do meio campo, do meio da quadra, do jogador Jojo, que está ainda caído pedindo atendimento.
0: Verdade, ficou caído, desabou por ali o atleta da equipe de Rio Fino. Vai ser atendido por ali o garotinho. Tomara, tudo ok, né? Tudo ok por ali, já vai
1: seguir. Já está sendo levantado ali, está tudo certo, falta marcada.
0: Vai seguir no jogo, experiente Jojo, atleta importante aí, um dos destaques da equipe aí de Rio Rufino. Rio Rufino tem um ponto aí no campeonato, Curitibanos tem seis até o momento, são três jogos realizados aí de ambas as equipes, né? A gente está vivendo o quarto jogo dessa série bronze aí da Liga Catarinense de Futsal, tanto para Rio Rufino como para a equipe de Curitibanos. Placar de 1 a 0, gol do Thiago Becker. A MAP vai vencendo aqui na cidade de Rio Rufino. Schmidt, lançamento na frente, buscando por ali. Renan Krieger recebe o Schmidt de volta pro William. Esse é garotinho, estreia. Ataca com fome de bola, o William, galera. Gira lá pelo setor direito. Schmidt chuta em cima da marcação. A bola vai para fora. É lateral apenas para a equipe aí de Rio Rufino, que tem a posse de bola e que vai sair jogando por ali com o Arsênio, camisa de número 10, aí da equipe da casa, toque atrás, lançamento na frente, errado, recupera a bola a equipe de Curitibano, já perde de novo, agora quem sai jogando é o Fê, da equipe de Rio Rufino, tem a oportunidade, Schmidt aperta o Arsênio por aqui, ainda dá certo, insiste Rio Rufino, fura a marcação, passa pelo bloqueio da equipe da MAP, toque mais atrás, Arsênio recebe de novo, perdeu, recuperação ali com o Jean, fez o arremate, que é isso, Jean, bateu. Bateu muito longe do gol, aí péssimo esse tiro do Jean, dava para ter trabalhado mais essa bola, ele preferiu chutar de longe, foi sem direção nenhuma, longe, longe do gol, caro Raine de Oliveira.
1: É, ele viu que tá aí a sair, né, inclusive já saiu da quadra aqui, arremessou, deu um chute forte, mas acabou indo para fora. O pessoal agora nesse momento reclama da arbitragem, uma falta fora da área aqui para a equipe de Rio Rufino.
0: O pessoal ficou na bronca, mas foi falta, não tem nem o que reclamar, hein?
1: É, foi derrubado, foi falta e, por sorte, pouquinho, bem próximo aqui da área.
0: Uma falta aí cometida pela equipe aí de Curitibanos e sem choro. Essa é a segunda falta da equipe de Curitibanos, ô Rani?
1: É a segunda falta da equipe da MAP de Curitibanos. O pessoal já vai arrumando a barreira nesse momento. Pode surgir aqui uma jogada ensaiada, já tem jogador aqui da Rio Rufino já pedindo a bola. E nesse momento o Mão fazendo então a barreira para a equipe da MAP.
0: É uma falta perigosa, galera. Se fosse no basquete a gente podia dizer que era próximo do garrafão, né? Da pintura da quadra, galera. Vem falta perigosa, um lance de bola parada a favor da equipe de Rio Rufino. Se posiciona por lá o Fê. Vamos ver o que faz a equipe na casa. Tem dois jogadores por ali na barreira agora. Coloca mais um por ali, o Mão tenta fechar ali o ângulo. Fê parte, foi autorizado, bateu, a bola passa por todo mundo, vai pra fora. Inacreditável, ele buscava um cantinho. Tirou da barreira, tirou do goleiro Mão e a bola tirou tinta da trave. Foi caprichosamente pra sorte de Curitibanos, pra fora, Raile.
1: É, nesse momento a MAP acabou escapando, porque a bola passou muito próxima da trave. Como a gente já tinha falado, né, que a bola estava muito próxima ali da área, era praticamente quase um pênalti ali, então... Se escapou a MAP Curitibanas.
0: Lá vem a equipe da MAP, galera. Na resposta, lançamento da frente. O Willian tentou buscar a infiltração no setor direito do jogador, que era o Arthur. Mas a bola não chegou nele. É apenas reposição aí para a equipe da casa. Rio Rufino faz o chute na frente. Passa por todo mundo. Essa bola sobra nas mãos ali do goleirão. Mão que sai jogando. Aqui atrás se movimenta Alan para Arthur. Lá na frente. Vem Thiago. Conseguiu o espaço. Fez o arremate. Bateu. Fez a defesa em dois tempos. Largou o goleiro Murphy. Quase que entrega um presente ouro para a equipe de Curitibanos. Mas vem contra-ataque. O jogo é Laica. Rio Rufino na bola. Inacreditável. Meu, o chute do Fé foi um chutaço, eu vi essa bola indo lá do ângulo, ela foi pra fora, que lance incrível desperdiçado pela equipe da casa, a equipe de Rio Rufino, quase empata o jogo, galera, placar de 1-0 a favor da equipe da MAP, deu de presente 2-1, vem Rio Rufino, eu não acredito, o Fé perde de novo, gol mais feito da noite. Leva a sorte, Curitibanos. Era 2-1. O Fê foi fominha nesse lance. Ele podia tocar de lado, ficava todo mundo batido. Era do 2-1. Ele preferiu bater de longe. Ainda a bola foi para fora. Mas inacreditável a chance perdida, desperdiçada pela equipe de Rio Rufino aqui, Raine.
1: Olha, até inclusive a torcida chiou com ele, né? Porque ele tinha a oportunidade de passar o jogador número 81 ali da equipe do Sousa Cruz e ia receber livre para ficar cara a cara com o goleiro Mão. Ele se precipitou, resolveu chutar e perdeu uma oportunidade de empate para a equipe da Sousa Tour.
0: Gostei do Sousa Cruz, né? Da Sousa Tour. É parecido, né? Rio Rufino, Sousa Tour. Lá vem a equipe da MAP, galera. Lançamento na frente. Thiago ali na marca da grande área. Fez o giro. Conseguiu fazer o arremate, bate em cima do goleirão Anderson, faz a defesa, a bola vai para fora, é tiro de canto, galera, escanteio a favor da equipe de Curitibanos. Anderson faz a defesa, a bola vai para fora, é tiro de canto, galera, escanteio.

0: oportunidade para a equipe de Rio Fino. Ainda bem que o Fê atrasa o jogo, galera. Ainda bem que ele atrasa o jogo. Ele rodou essa bola para trás. Ficava 2 contra 1 na frente de novo. O jogador da equipe de Rio Fino joga contra o patrimônio. Se não fosse ele, certamente esse jogo já tinha sido virado. Placar de 1-0. Aqui em Rio Fino, vem tocando a bola a equipe da MAP ali com o Arthur. Deixa aqui atrás com o Alan. Toca no Globão Central. Vamos, Alan. Para cima, garoto. É! Fé, esperança e foco e velocidade, garoto. Pé no fundo, passou por 1, passou por 2. Perdeu, vai sobrar aqui atrás com o goleiro Mão, que chuta pra frente aí, de qualquer maneira. Como eu falei, o pessoal deve estar se perguntando: ah, mas o André não tá falando o tempo lá. O placar é 1-0. O tempo a gente não sabe, porque não tem placar eletrônico aqui. Daqui a pouquinho o Rai dá uma coringada lá na mesa lá, para ver se a gente consegue enxergar alguma coisa lá, para trazer essa informação aí para o nosso ouvinte, quanto já girou aí deste primeiro tempo, meu caro Rairinho.
1: Conferir aqui 15 minutos do primeiro tempo, André Pozzo.
0: Já jogados. Eu falei que esse jogo tá voando, galera. Lá vem a equipe da MAP. Loki lá de lado pelo setor direito. Era pro Alan. Ele deixou escapar. A bola deu choque no pé do garotinho. Foi pra fora. É reposição apenas pro goleiro Anderson. Lançamento na frente. Jogo aqui não para. Não tem saída de bola, não, galera. É na quadra mesmo. O bicho tá pegando aqui em Rio Fino. Acelera tu. Vamos lá. Tem o fé, garoto, em você. Aqui pelo setor esquerdo. Passou essa bola aqui no Global Central, vai sobrar com camisa de número 10, é o Cleison. Vamos, Cleison, pra cima na marcação, prefere o toque de lado pro Alan, tem espaço, chuta Alan, buscou a linha de fundo, na hora de chutar a bola explode em cima ali do camisa de número 10, que era o Arsênio, vai pra fora, é novo, tiro de canto favorecendo aí a equipe de Curitibanos. Quem tá por lá, o Alan, ele quem vem pra cobrança, do escanteio, toque atrás pra chegada, bateu de primeira, que tiro do Arthur, que boa defesa do Mor. Que defesa espetacular no puro reflexo ali do goleirão da equipe aí do Souza Tura. Toque aqui atrás, insiste Arthur, é habilidoso, fez o toque, deixou por lá com o Alan. Curitiba nos vai vencendo por 1-0, busca a linha de fundo, setor direito aí da quadra, prefere tocar aqui atrás. Olha, não perde aí, garoto, ele conseguiu, não deixou sair, fez o arremate, o tiro cruzado, bateu, faz a defesa por ali o goleirão. O Morphy, ele entrega dos pés do jogador da Morphy, que bate de novo e a bola vai pra fora depois de 2 defesaças aí do arqueiro da equipe de Rio Rufino, Raile.
1: Temos que falar dessa jogadaça do jogador número 88 aqui, o Alan, numa jogada de corpo, tirou o jogador da jogada, tirou mais um, chutou. O goleiro pegou e ainda o Thiago teve a oportunidade de fazer, e o Morphy acabou fazendo uma defesaça. Sabe aquela defesa de Copa do Mundo? Foi o que ele fez aqui no ginásio.
0: Era pra capa de jornal, como diria um amigo meu aí do esporte, das transmissões esportivas. Defesa pra capa de jornal, garotinho. Anderson trabalhou legal. Tem pedido de tempo por aqui, jogo parado. 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Ligado na emoção do futsal aqui na cidade de Rio Rufino. A gente está aqui acompanhando a equipe da MAP, torcendo para a equipe de Curitibanos, levando a emoção aí na Movimento FM para quem acompanha a nossa transmissão, está em casa torcendo, coração sofrido, esquentando aí nessa noite fria de sabadão que antecede Expo Centro. Semana que vem tem aí a grande festa dos curitibanenses lá no Parque Pouso do Tropeiro, Leonardo, Luan Santana e tantas outras atrações aí na festa mais alegre de toda a região serrana, que acontece no próximo final de semana, Expo Centro 2026. Não tem futsal semana que vem, galera. O negócio é hoje por aqui. É vencer. Se Curitiba nos conquista 3 pontos, chega a 9. É quase finalzinho. Aí de primeiro tempo, placar de 1-0. Vai vencendo a equipe da MAP. Vitória fora de casa, mas chorada. O jogo tá movimentado, já difícil, galera. Tá complicada a coisa. Curitiba nos desperdiça oportunidades. Agora coloca pressão ainda, posse de bola lá na cobrança de lateral da equipe aí de Rio Rufino. Diego é quem fica com ela, toca, bola pressionada, saída bem marcada pela

0: Equipe aí da MAP. Lançamento aqui na frente pro Jojo. Passou dele, essa bola foi embora, galera. Apenas reposição ali pro goleiro mão da equipe aí da MAP. Sai jogando com calma, gasta esse tempo aí, garoto. Lá vem o Jean, vai bater, preferiu rolar, fez o rolinho, bateu mal. O Jean não tá com o pé calibrado, não. Ele tentou com o direito, depois tentou agora com o esquerdo. Mas nenhum dos dois tá no foco ali, tá meio descalibrado o pé do Jean. Dois chutes, dois arremates bem distante do gol aí, Raeli.
1: Ele tentou por duas vezes, o perna esquerda a gente já viu que não dá, né? O direito até mais ou menos.
0: Tem que calibrar o pé aí, o garotinho Jean. Aqui tem posse de bola, galera, favorecendo a equipe de Rio Vino, descendo a velocidade. Pé no fundo ali com o Cris, mas foi desarmado pelo Schmidt. A bola sai, a lateral, favorecendo aí a equipe da casa, a equipe de Rio Fino. Quem tá pronto aqui pra cobrança é o jogador que é o Cris. Fez o toque, deixou de lado. Acerio recebe, lá com o Diego. Tá correndo atrás do prejuízo a equipe de Rio Fino. Acelera por aqui, o Acerio faz o toque de bola bem certinho. Tá tocando uma bola bonita, não gosto disso. Sai daí, Azar. Lá vem o Schmidt, a roubada de bola, ele, o goleiro Anderson, melhor pro goleiro Anderson. Sai da dividida com o Schmidt, uma dividida dura, desaba o atleta da equipe de Curitibanos, cai lá dentro da área. Não foi falta, foi uma dividida, coisa do jogo, mas foi uma dividida daquelas de rachar mesmo. Aí a canela fica sentindo muito por ali, o atleta da equipe de Curitibanos. Pressão de dor, continua caído por ali e não tem outro jeito, porque precisa mesmo receber atendimento aí o jogador Schmidt da equipe aí de Curitibanos. Não tem outra maneira a não ser atendido e posteriormente vai ter que ser substituído. Isso é a regra do futsal, foi atendido dentro de quadra, tem que sair. Aí, né, o Schmidt, mas que a gente, ele como um jogador muito importante, né? Então, a gente sabe que não gosto muito de ver esse atendimento começa a demorar. Tá tudo bem, eu tranquilizar o pessoal lá com o Schmidt, tá tudo bem. Tá ali, né? Sai mancando. Isso quer dizer que a pancada foi mais forte. Então, o atendimento demora mais, o choque foi mais duro. E daí, às vezes, a gente sabe que o jogador, para ter uma sequência, ainda mais ele que tem um chute tão forte, fica meio receoso. Aí de lá, o Schmidt mancando, vai ter que ser substituído. O Arthur já está aqui, vai ser o Arthur que vai entrar no lugar dele e vai continuar recebendo ali o atendimento do banco de reservas, o Schmidt, que desabou no choque com o goleiro Anderson. Mas no meio de tudo isso, a bola saiu lá na linha de fundo, então é tiro de canto a favor da equipe da MAP. E foi autorizado, galera. Lá vem bola cruzada aqui pro Arthur, chegou, bateu, tiro do canto pro gol.

0: Unidos, galera, pra alegria do torcedor, pra fazer a festa em Curitibanos, um golaço da equipe da MAP, cobrança do tiro de canto, bola cruzada lá pelo setor esquerdo, chegou o Arthur, garotinho providencial, no lugar certo, na hora exata, pra mandar um tiro na diagonal da bola rasteira, pra ela morrer no fundo da rede, sem chances de defesa pro goleirão Anderson, pra fazer o segundo da equipe da MAP, pra fazer a alegria do torcedor que tá em casa e em Curitibanos torcendo pela nossa equipe. Arthur é a alegria do povo, galera. O garotinho Arthur, dono de número 17, marca o segundo aqui na cidade de Rio Rufino. Vai dando vantagem nesse finalzinho de primeiro tempo, no apagar das luzes da etapa inicial de partida. É Curitibanos na frente, galera. É o 2-0, Arthur. O nome dele da fera, Riley.
1: Arthur não teve... Não pensou muito, chutou direto, né? Direto, assim que recebeu, o pessoal acabou vacilando na marcação. Ele foi muito rápido e de perna direita, jogou no canto esquerdo do jogador, do goleiro de Rio Rufino, marcando o segundo gol aqui para a equipe da MAP Curitibanos.
0: Verdade, galera, aqui tem falta agora, favorecendo aí a equipe... da MAP, favorecendo a equipe da MAP. Dali dá, galera. Dali dá. Eu sei que dali dá. Tem jogador para botar essa bola lá no fundo da rede, para a gente ampliar ainda mais. Nesse primeiro tempo ainda, para ter tranquilidade aí na etapa final de partida. 2-0, Thiago e Arthur anotaram os gols aí da equipe da MAP, vai vencendo o Curitibanos. 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Que beleza, galera! Aqui tem falta favorecendo a equipe de Curitibanos. Eu tenho certeza daí da... Essa não precisa nem fazer figa, porque eu tenho certeza que daí da Ásia... Tá por ali o Jean. Schmitz também. Tá lá de volta já. Porque essa tem mais a cara dele também. Conversa por ali com os jogadores. O Renan Krieger também fica por ali na bola. Vai pintar alguma coisa boa ali, gente. Tô com uma fé. Lá vem o toque de lado do Schmitz. Pra chegada do William. Bateu. William pegou muito embaixo da bola. Ela subiu. Demais. Foi pra fora. Ele estava acertando a meta. O problema foi a regulagem na altura agora, o Raide.
1: É, a bola acabou saindo muito para cima, né? Faltou regular um pouquinho mais o pé de perna direita. Chegou com vontade, mas aí a bola subiu demais e perdeu uma oportunidade para a equipe aqui da MAP de Curitibanos.
0: Deu de graça agora essa bola, a equipe da MAP Curitibanos para a equipe de Rio Rufino. Vai terminar o primeiro tempo aqui na cidade de Rio Rufino. Lá vem o Diego, tem ela dominada. Desce a equipe aí de Rio Rufino. John buscou o espaço, fez o arremate, o tiro cruzado. Bateu, a bola foi pra fora. Tinha chance por ali a equipe da casa, ainda bem que essa bola foi pra fora. É o Irã, quem tem ela dominada, estreada, a equipe da MAP, fez o toque, deixou por aqui com o Renan Krieger, tem Jean por ali, o Irã é veloz, eleva esse garoto, passou entre as pernas do marcador, ficou no outro, mas tem o Schmitz, quem tem o Schmitz aqui atrás, dificilmente essa bola passa aqui pelo muro do nosso setor defensivo, o paredão Schmitz, galera. Toque lá na frente, Renan Krieger chutou em cima da mão do jogador aí da equipe de Rio Rufino, John, saiu com ela jogando, ele quase carregou a bola com as mãos. Eu sei que tem essa questão da mão mais próxima do corpo, que é bola na mão, que era todo, mas ele não só colocou a mão na bola, ele carregou ela. A arbitragem não deu nada, galera. Mas pra sorte da equipe de Curitibanos, ou melhor, pra sorte da equipe aí de Rio Rufino. Quando apita o árbitro, termina o primeiro tempo, o placar de 2-0. A equipe aí da MAP vai vencendo o jogo, conquistando uma vitória importante fora de casa. Claro que é só o primeiro tempo, tem muito jogo ainda pela frente, Rairi.
1: André Pozzo, conversando aqui com o William, número 8, fazendo a estreia hoje aqui na MAP Curitibanos. William, o que está achando da tua estreia?

Muito bem, Movimento FM, nossa transmissão esportiva, perdemos o contato lá com o Rio Rufino, mas a equipe da MAP vai vencendo pelo placar de 2-0, a equipe do Souza Tour, em intervalo de partida neste momento, e a gente destaca inicialmente aí os jogos do Campeonato Brasileiro da Série A, partidas em andamento, 14ª rodada da competição. Nós já tivemos hoje o Remo vencendo o Botafogo no Rio de Janeiro, placar de 2-1 para o Remo. Destaque também para Palmeiras e a equipe do Santos, que vão jogando ainda, placar de 1-1, empate aí no clássico Palmeiras e Santos, jogo ainda em andamento, 30 minutos da segunda etapa. O Vitória vai goleando o Coritiba pelo placar de 4-1, jogo também aí com cerca de 30 minutos da segunda etapa. Teremos daqui a pouquinho às 20h30 o Atlético Paranaense recebendo o Grêmio na Arena da Baixada em Coritiba. Destaque hoje também para Cruzeiro e Atlético Mineiro, esse jogo um pouquinho mais tarde às 21h, essa partida, portanto, pela Série A do Campeonato Brasileiro. E depois tem os demais jogos, né, da equipe do Brasileirão, que acontecem amanhã. Teremos Flamengo e Vasco no Maracanã às 16h. Destaque também para domingo, 16h, São Paulo e Bahia, 18h30, Internacional e Fluminense, 18h30 também Chapecoense e o Bragantino, e amanhã 20h30 Mirassol e Corinthians. São os destaques, portanto, aí 14ª rodada do Campeonato Brasileiro da Série A. Temos como destaque Palmeiras na ponta com 33 pontos, seguido do Flamengo com 26, em terceiro Fluminense 26, em quarto São Paulo 23 pontos. Depois Atlético Paranaense, Bahia, Coritiba e por aí vai, né? E na zona de rebaixamento, no momento, Internacional, Remo, Mirassol e Chapecoense. Portanto, são os destaques aí do Campeonato Brasileiro Série A. É mais uma rodada sendo disputada neste final de semana. Intervalo de partida lá em Rio Rufino, 2-0 para a equipe da AMAP. Portanto, a gente faz uma breve pausa e já já traz as emoções do segundo tempo.

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Muito bem, já de volta com a nossa jornada esportiva, 8 horas 13 minutos. Daqui a pouquinho, todas as emoções lá para a segunda etapa da equipe da AMAP enfrentando a equipe do Souza Tour lá em Rio Rufino, na Serra Catarinense. A AMAP vai vencendo pelo placar de 2-0. Estamos no intervalo de partida, portanto, lá nesse jogo da Liga Catarinense de Futsal. E você acompanhando tudo com a gente. É por aqui, jogos do Campeonato Brasileiro. Palmeiras segue empatando com o Santos, placar de 1-1, e o Vitória vai fazendo 4-1 na equipe do Coritiba. São os destaques de momento. A gente perdeu a conexão lá com os amigos da Movimento que estão lá em Rio Rufino. Já a gente restabelece a conexão. Enquanto isso, a gente curte uma música aqui na nossa noite, né? E daqui a pouquinho a gente vem com a nossa conexão restabelecida, portanto, para os destaques da segunda etapa de partida.

0: bem, vamos lá, retomando então com os amigos do Timaço de Ouro para a segunda etapa, André Pouso, Souza Turi e a BAP Futsal aí de Rio Rufino.
1: Beleza, meu caro Clayton Monenberger, a gente vem aí de volta, uma quedinha aí nesse intervalo no nosso sinal, mas tudo ok, tudo resolvido por aqui, a gente vai pro segundo tempo, que inclusive vai começar já, agora, né, porque a gente tem etapa final aí de partida, placar de 2-0, Curitibanos vencendo, 2-0 aí pra MAP, que vai ganhando aí da equipe do Souza Tor de Rio Rufino. A gente já tem ali as duas equipes posicionadas, então só esperando ali a autorização do árbitro para esse segundo tempo de bola em jogo aqui na cidade de Rio Rufino, placar de 2-0. Vitória parcial da equipe aí da MAP. Saída de bola agora da equipe aí de Rio Rufino. Joe tá posicionado por ali. Autoriza o árbitro e se ele autoriza é porque tem bola em jogo, galera. Vamos lá, pro gol. Lá vem, Thiago já perdeu por ali. Joe tem oportunidade, deixou por aqui pra chegada do Michael. Buscou o cruzamento da linha de fundo, não alcançou. A bola acabou saindo, é reposição ali na quadra de defesa a favor aí da equipe da MAP. Fez o toque lá atrás. Arthur é quem recebe. Vamos lá, garotinho, acelera por aí. Deixou com o Alan. Passe rápido. É bonito de ver esse passe rápido aí da equipe de Curitibanos. Aqui pra parede do Thiago. Pro Alan, pro Thiago, pro Alan, pro gol!

0: é de curitibanos, galera, alegria do torcedor, é o terceiro da equipe da MAP aqui na cidade de Rio Rufino. Que legal essa jogada, que fantástica essa tabela, ali o Thiago com o Alan, fez o toque, primeiro o Thiago pro Alan. O Alan devolveu para o Thiago meteu essa bola lá na marca do pênalti, exatamente na marca do pênalti onde estava o Alan, para bater fundo, sem chances de defesa para o goleiro Anderson, para a bola morrer no fundo da rede, para fazer o terceiro da equipe aí de curitibanos, para ganhar folga no marcador nesse comecinho de segundo tempo. Um gol para dar tranquilidade na etapa final de partida, a bola tinha recém começando a rolar. Mas que jogada bem ensaiada, bem trabalhada. Thiagão fez a parede de costas ali pro gol. Rolou essa bola, o Alan recebeu, devolveu no Thiago. O Thiago achou o próprio Alan de novo na marca do pênalti, ele chegou batendo. A bola foi morrer lá no fundo da rede, foi buscar no barbante o Anderson. O terceiro gol da equipe da MAP, placar de 3-0, Riley.
1: Tem que destacar a excelente jogada, muito bem trabalhada. Primeiro o Thiago recebendo de costas, fazendo pivô, tocando a bola para o Alan, que na habilidade tirou o jogador da marcação, voltou para o Thiago e Thiago deixou ele livre para marcar com a perna direita, marcando o terceiro gol da equipe da MAP aqui em Rio Fino. E quando saiu o gol, a torcida já começou a vaiar a equipe local.
0: Placar de 3-0, vai conquistando mais 3 pontos, vai chegando a 9 no campeonato. São 4 jogos por enquanto, 3 vitórias, 1 derrota, aquela na estreia lá pro Moitas. Acelera a equipe aí de Rio Rufino, toca atrás pro Fê, chegou batendo, opa! Gigante o atleta de curitibanos ali no carrinho. Salva muito bem a equipe de curitibanos. Quem se atirou na bola ali foi o próprio Thiago. A bola vai sair, atira de canto. Gosta do jogo o Rio Rufino. Cresce o mão, já trabalhou agora duas vezes, galera. Lá vem o Fê, bate em cima da marcação de novo. A bola explode, vai sair aqui atrás. É reposição para a equipe de Rio Rufino. Vai sendo dona do jogo agora nesse momento. Vai crescendo na partida, vai sufocando. Empurra curitibanos para a quadra de defesa. Tá difícil o momento aí da equipe da MAP. Fez o toque na frente, lá vem Rio Rufino. Oportunidade criada, lançamento aqui pelo setor esquerdo para o Jojo. A bola escapou dele. Ele não conseguiu o domínio, ainda bem. Aqui saída de bola com o Alan, aí da equipe de curitibanos. Aí na frente, dá, vamos lá, recebe por ali que dá. O Thiago tentou passar essa bola aqui pelo lado direito para a chegada do Arthur. Veio cumprida demais, saiu. Vem a equipe de Rio Rufino, insiste, está perdendo. Pelo placar de 3-0, o Arsênio quem desce. Na hora de chutar, chuta em cima da marcação, a bola sai lateral, já cobrado pelo Michael. Deixou por aqui com o Fê, lançamento na frente. Jojo tá de costas ali pro gol. Recomeça, Arsênio tem ela dominada. Jojo acelera por aqui, pede falta. O Arsênio tá caído. Deu certo ainda a jogada ali do Michael pro Fê. Lá na frente, pro Jojo. Entrou na área, fez o arremate, bateu em cima da marcação. Vem lá, o 2 contra 2. Resposta da equipe da MAP. Chegou batendo, Thiago Morfi faz a defesa. Cai na ponte ali o goleiro Anderson para fazer a defesa, para mandar essa bola para fora, para salvar a equipe. Era o contra-ataque, o 2 contra 2. O Thiago teve o espaço, bateu. Goleirão trabalhou. Lá vem a cobrança do tiro de canto. Bola rolada para trás. Chegou por ali o Cleison batendo. Ele leva as mãos à cabeça. Não acredita. O jogador da equipe de curitibanos. É mais uma defesa do Morfi, galera. Massacra. Insiste a equipe de curitibanos. E para nas mãos ali do goleiro Morfi. Aí da equipe aí de Rio Rufino. Que insiste. Acelera por ali. Tem oportunidade. O Arsênio chegou. Bateu pro gol.

0: de Rio Rufino, galera. Ficou a confusão danada aqui agora. Jogo parado, desaba por ali o atleta da equipe aí de Curitibanos. Torcedor fica em pé, a gente está no meio da galera. Mais desconta no marcador a equipe de Rio Rufino. Gol chorado, eu não vi nem quem foi o último a chutar. Tava todo mundo lá na cara do goleiro Mão, o time inteiro dentro da área, um tentou, a bola bateu na defesa, o outro chegou batendo, de novo, salva a equipe de Curitibanos, a terceira oportunidade não teve para ninguém, a bola foi morrer no cantinho, o goleiro Mão só foi buscar ela no barbante. É o gol da equipe da casa, o gol da equipe do Souza Toura, o gol da equipe de Rio Rufino, placar de 3-1, desconta do marcador, tem jogo ainda pela frente, Raine.
1: Isso mesmo, acabou o Arsênio chutando, a bola, o Alan tentou tirar, né, que a bola estava na área ali, o Alan tentou tirar, a bola bateu na canela dele, desviou e acabou sendo ainda o gol da equipe do Souza Toura. E nesse momento o Mão acabou fazendo, aliás, o goleiro, né, do Souza Cruz acabou fazendo uma defesaça também no chute do Arthur.
0: Souza Toura, garoto. Aí vem a equipe aí de Rio Rufino, partiu por ali na velocidade, o Arsênio, toque pro Maicon, bateu, gol! Voltou no Maicon, bateu pro gol!

0: E o Rufino, galera, o Maicon mandou um chutaço forte, o Mão fez uma grande defesa. No puro reflexo, mas a bola na defesa do Mão voltou bem certinho nos pés do Maicon, ele atirou de novo. No segundo não teve para ninguém, é só buscar no barbante, o Mão ainda estava se levantando da primeira defesa. Aí, para incendiar o ginásio, para anotar o segundo gol da equipe de Rio Rufino, para colar no marcador, para fazer o segundo da equipe da casa, para deixar o placar bem apertado, Curitiba nos segue vencendo 3-2, mas eu falei, começa a crescer, começa a gostar.
1: Inflamando a torcida que nesse momento vem incentivando bastante a equipe local. Muita reclamação também por parte da equipe do Souza Tur, porque teve uma falta no Douglas, foi derrubado, mas a arbitragem acabou não marcando. Agora cartão, o juiz foi lá falar com os treinadores para pedir calma. E a torcida inflamada e a equipe também do Souza Tur está com muita vontade nesse segundo tempo, hein, André Pouso?
2: Olha, vou te dizer uma coisa, rapaz. Cresce demais, e o torcedor aqui participa mesmo, que legal, papel legal do torcedor, tô curtindo isso aqui mesmo, a gente tá no meio da galera aqui, mas tá legal, tá bonita a coisa, o torcedor joga junto, isso se reflete lá na quadra, gente, porque motiva aí os atletas, né? O torcedor tava perdendo 3-0, encostou 3-2, e o detalhe, então, agora, tempo todo empurrando o curitibanos lá pra quadra aí de defesa, cresce demais ainda a partida, vive um momento, a gente tem que segurar, porque a gente já leva um gol de empate. Aqui o momento agora, ó, olha aí, ó. 3 contra 1. Lá vem o Rufino. Bola cruzada na área, passou por todo mundo. Pra sorte da equipe da MAP. No 3 contra 1, a gente leva sorte, mas muita sorte, mais sorte que juízo. Era o gol de empate aí da equipe de Rio Rufino. Inacreditável. Quase que a equipe da casa deixa tudo igual por aqui, Raine, 3-2 para curitibanos.
1: É, escapou porque o Luciano acabou escorregando, estava com muita vontade, acabou voltando, escorregou, a bola ia chegar no pé direito dele, ia ficar livre com o goleiro Mão.
2: Vou te contar, temos um jogo, senhoras e senhores. O placar estava de 3-0, agora está 3-2, um partidaço acontecendo aqui na cidade de Rio Rufino. Já valeu a viagem. Lá vem a equipe de Rio Rufino. Chegou, bateu, acende a bola, passa sobre o gol ali do goleirão Mão, que só olha e vai pra fora. 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Com a gente aqui na nossa jornada esportiva. Obrigado pela sua sintonia, galera. Bora lá pro jogo, porque vem a equipe aí de Rio Rufino. Continua chegando, beleza, galera? Continua acelerando por aqui. Tava ganhando o Curitibanos pelo placar de 3-0. Já encostou aí no marcador. Tá 3-2 agora. E a partida tá pegando fogo. Lá vem Rio Rufino. Olha o 2 contra 1. Agora não tem jeito. Vai pintar o gol. Chegou por ali. Inacreditável. O Assênio bateu pra fora. Era só fazer pra fora. Pra fora. Pra fora. O chute do Assênio, inacreditável, senhoras e senhores, inacreditável, gol desperdiçado, 2-1, o Assênio bateu pra fora, já não tinha mais ninguém, nem goleiro, o gol tava vazio, a gente leva muita sorte no gol de empate, Raine.
1: Só dá Rio Rufino, pressão muito grande da equipe local. Um 2-1, o Arceiro acabou desperdiçando uma grande oportunidade para a sorte nossa, né, da MAP.
2: Meu Deus do céu, gente, o que é isso? Agora quase que o Luciano fez. O Luciano fez um arremate, quase fez o terceiro. Que é isso? Que é isso? Que jogo é esse? Curitibanos vencia fácil pelo placar de 3-0. A equipe de Rio Rufino cola no marcador, está 3-2. A gente não está falando aqui quanto falta, porque eu não sei, mas daqui a pouquinho o Riley traz essa informação. Dá uma olhada aí, Riley, para conferir e informar o nosso ouvinte. Aqui não tem placar eletrônico, tá bom, gente? Então é só lá no cronômetro mesmo. Né?
1: 7h30, André Pozo.
2: 7h30. Aí, ó, ainda tem muito jogo pela frente. Tem 13 minutos ainda. Isso no futsal é uma eternidade. Tem muito, mas muito jogo ainda pela frente, galera. Curitibanos tem que se segurar. O Bora fazer mais um. Mas agora só dá Rio Rufino. Lá vem Curitibanos. Não dá pra sair jogando errado. Schmidt voltou por ali pra tentar dar segurança lá atrás, porque bicho tá pegando, né? Que era fácil, que parecia fácil, acabou se tornando difícil. Schmidt tem ela dominada. Já fez o toque, deixou por aqui com o Willian. Renan Krieger. Ô, Renan, tocou errado essa bola, Renan. Tocou muito errado. Aí, o Willian chegou, tentou fazer o domínio, a bola saiu. É lateral, já cobrado. Acelera aí a equipe. Aí da casa. Vem de novo o Arsênio. Passou por um, vai bater, bateu. Explodiu na marcação na hora que sobra com o Diego. Rasga por lá o Schmidt. Mano, tirou essa bola pra fora. É lateral pra cobrança do Diego. Deixou por aqui com o Fê. Linha de fundo lá na frente com o John. John fez a parede, tentou fazer o giro. Vai sobrar aqui com o goleiro Morfe. Ele deixa a bola, chega na área, pega com as mãos, lançamento na frente. Schmidt de cabeça, afasta o perigo, vai ficar por aí, Jean. Fica com ela, colocou a redondinha no chão. Toque de lado pro Renan Krieger aqui, pra chegada do Schmidt, buscou espaço, bateu em cima da marcação. Jean insiste, bateu de novo. O Diego chega por ali com o peito e afasta essa bola, ela vai para fora. É lateral, bola favorecendo a equipe aí de Curitibanos. Schmidt é quem vem para cobrança. Placar de 3-2 para a equipe da MAP. Lá vem Schmidt, fez o toque. Aqui para o goleiro Mão, aqui atrás. Mão recebe, já deixou por aqui com o Willian. Acelera o Willian. Vamos lá, garotinho, pé no fundo. Quinta marcha engatada. Dança para cima da marcação. Fez o toque de lado ali para o Gian. Não perde aí, Gian. Não perde aí. Perdeu. Perdeu. Veio o contra-ataque. Tem que fazer a falta. E fez a falta. Tinha que fazer a falta. O Fê ia partir na velocidade. Tinha que fazer a falta. Fez a falta. Schmidt providencial por ali fez a falta. Parou o contra-ataque. Matou aqui na quadra de defesa. E o árbitro marcou a falta, né, o Riley?
1: Era o que tinha que ser feito, porque senão a equipe do Souza Tour ia acabar entrando com dois jogadores livres ali na frente do goleiro Mão, hein? Falta marcada.
2: E falta cobrada, porque lá vem o Fê, galera. É de longe, bateu direto, Mão faz a defesa. Vem lá no contra-ataque, toque de lado. Por aqui, pro jogador que era o Willian. Recomeça ali atrás com o Schmidt, lançamento errado. Tá tocando errado nessa bola, nessa saída de bola, a equipe de Curitiba. Olha, vai pintar o gol, John fez o arremate, bateu. Trabalha por lá o Mão. Mais uma vez trabalhou Mão. Mais uma vez salva a equipe de Curitibanos. Lá vem a equipe de Rio Rufino. Lançamento do Fê buscando o John lá na frente. Não deu pra ele, foi forte demais. A bola sai. É reposição aí de bola pra equipe aí de Curitibanos. Tinha que pedir um tempo aí. Tinha que dar uma esfriada nesse jogo. E não dá pra perder. O jogo tá ganhando de 3-0. Nem deixar empatar. Qualquer coisa que não seja vitória é ruim pra equipe da MAP. Toque aqui atrás. Renan Krieger, não perde aí, Renan, pelo amor de Deus. Deixou com o Schmidt. Toca aqui pro Renan Krieger, partiu ele, colocou na frente. Olha que drible bonito, saiu, bateu na saída do goleiro Morfe, a bola foi pra fora. Que drible bonito, deu o Willian, tirou o marcador, deixou no chão o atleta da equipe de Rio Rufino. Bateu na saída do goleiro Morfe, a bola foi pra fora. É lateral já cobrado por aqui, o Willian chega, coloca essa bola na área, chega Gê, batendo acima da marcação do setor defensivo da equipe aí de Rio Rufino. A bola sai, a lateral favorecendo de novo a equipe de Curitibanos, da MAP. Schmidt gira essa bola lá com o Jean pelo setor esquerdo, ali com o Renan Krieger. Deixou por ali com o Jean, acabou a quadra pra ele. É tiro de canto, Jean mesmo que vem pra cobrança. Vai chover na área da equipe de Rio Rufino. Toque aqui atrás pro Willian. Acelera aí o Willian, puxou a marcação, fez o toque certo ali pro Renan Krieger, pro Willian. Bateu o Willian, salva o Diego. Só na bola, mas uma tabelinha legal. O Renan fez o pivô, William chegou batendo, a bola saiu, é tiro de canto. Já cobrado pelo lado da equipe da MAP. Aqui pro Schmidt, bateu a bola. Sobe um pouquinho demais e vai para fora o Raine.
1: É, nesse momento é pedido tempo. Os jogadores da equipe... Ah não, tempo não, vai esperar mais um pouco. Vai ter... arremesso lateral aqui para a equipe de Curitibanos e já vai ter tempo técnico que o Marquinhos está pedindo para dar uma organizada no time.
2: Tiro de canto, já cobrado, galera. Chute aqui atrás pro Schmidt, chegou batendo em cima da marcação. Schmidt, a bola sai, é lateral. Tem que dar uma esfriada aí nessa partida, galera. William tenta sair jogando e não consegue sair jogando. Passe aqui na frente, Renan Krieger, tocou errado já o Renan. Vem a resposta, olha o contra-ataque. Ainda bem que se recuperou o Renan, deixou ali com o Schmidt pro William. Que é isso, ele quis fazer graça. Perdeu, deu de graça. Vem contra-ataque da equipe de Rio Gufino. Chegou por lá, o Michael bateu. Inacreditável a defesa que faz. O mão espetacular. O goleiro da equipe de Curitibanos opera mais um milagre. Que chutaço do Michael. Como bate bem na bola esse garoto aí da equipe de Rio Gufino. Diego é quem tem ela dominada. Lançamento na frente. Jojo é quem tem ali a posse de bola, deixou aqui com o Fê. É Rio Rufino, galera, querendo buscar o empate. Diego conduz ela aqui no Globão Central. Jojo é quem tá com ela dominada. Fê é quem conduz até o Globão Central. Toque de lado aqui para o setor esquerdo. Jojo vai dançar para cima na marcação do Willian. Conseguiu o espaço, bateu para fora. Como bate bem, era o Jojo que estava no lance, não, o Michael, como bate bem na bola o experiente Jojo. Para ele não tem distância de qualquer lugar, é chute perigoso, né, ele?
1: É, ele sabe da habilidade que ele tem, dessa qualidade de um bom chute, então quando ele tem a oportunidade, onde ele vê que está limpo para chutar, ele chuta mesmo, pé na direita, esquerda, e chuta muito bem, e está sendo um dos destaques aqui da equipe de Rio Rufino, o Jojo.
2: Verdade, experiente, jogador aí da equipe aí de Rio Rufino, tá fazendo a diferença, galera. É placar de 3-2 para a equipe da MAP, vencia por 3-0, deixou o adversário crescer na partida, encostar no marcador. Lá vem passe aqui na frente pro Thiago, escorregou o atleta da equipe de Curitibanos. Sobra ali com o Morfe, onde é o né? Que tem um apelido aqui, eu gosto de chamar pelo nome, mas o Morfe é o Anderson aí, o arqueiro da equipe aí de Rio Rufino. Arsênio tem ela dominada, lançamento na frente. Maicon é quem partiu por ali, tentou fazer aquela colocada de bola na frente do marcador, não conseguiu, acabou a quadra para ele, saiu a posse de bola da equipe aí de Curitibanos. 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Lá vem o Rufino. Olha o presente. Tá na cara do gol. Ele, o Mão, vai fazer o gol. Michael fez o arremate e bateu pro gol.

0: torcedor aqui do Ginásio em Rio Rufino. O Maicon recebeu um presente na cara do Mão. Eu vi que o gol ia sair. O Maicon é bom de bola, galera. Estufou a rede da equipe de Curitibanos. O Mão foi buscar essa lá no barbante. Sem chances de defesa para o arqueiro. Aí da equipe de Curitibanos. Que jogo, senhoras e senhores. Estava 3-0 para a equipe da MAP. Foi buscar o placar a equipe aí de Rio Rufino. Que jogo é esse? Tá tudo igual aqui na cidade aí de Rio Rufino. Maicon anota o terceiro gol. Faz o gol de empate aí nesta noite de sábado. E agora o torcedor joga junto, quase sai o quarto, Raile.
1: Rio Rufino dominando o tempo todo esse segundo tempo. E o Maicon acabou tendo uma oportunidade de sobrar a bola no pé dele, dentro da área, bem pertinho. Não teve o que fazer e o goleiro Mão. A bola acabou indo no canto direito e ele marcando o terceiro gol. O gol de empate e a torcida aqui de Rio Rufino vai à loucura e vai incentivando bastante a equipe que domina.
0: Lá vem a equipe da MAP agora. Agora na oportunidade de fazer o quarto. Desperdiça ali o chute. Era o Arthur que estava no lance. Vai pra fora. É tiro de canto, galera. É escanteio. A gente tem aí o quê? Metade, eu acredito, aí desse segundo tempo. A gente, repito mais uma vez, o pessoal pode estar achando, ah, porque não tem o tempo e placar, o placar aí do jogo, enfim.
1: 14 minutos.
0: O Raide, de vez em quando, vai dar uma olhadinha ali, né? No cronômetro ali do mesário ali, e falta 6, trouxe essa informação agora. A gente tem 14, decorrido falta 6 para acabar o jogo, mas a gente não tem placar ainda pronto, então tem que cada pouco dar uma corrida lá, pra gente trazer essa informação aí pro nosso ouvinte. O placar tá de 3 pra equipe da MAP, 3 pra equipe do Suzatu. Aqui tem tiro de canto, galera. Lá vem, bola cruzada na área, chega por ali, a equipe de Rio Rufino afasta o perigo. Mão, vai ficar com ela, não toca errado. Vem Curitibanos, Arthur acelera pelo setor esquerdo. Perdeu Arthur, sobra aqui atrás. Thiago é quem tem ela dominada, chutou em cima na marcação do Fede Zaba, dois atletas da equipe de Curitibanos. E também do lado da equipe de Rio Rufino, me parece ser o Jojo, que está ali sentindo. Fica caído, estendido, o atleta de Curitibano já levantou. Mas que jogo, gente, que jogo é esse aí? Veja o torcedor aqui de Curitibanos, inclusive, que está presente, veio de carro aí para assistir, né? É, aqui também no ginásio. E olha, vou dizer para você, valeu a viagem, porque um partidaço. Aqui na cidade de Rio Rufino, grande jogo. Curitibanos vencia por 3-0. Chegou o empate, a equipe de Rio Rufino está 3-3. E a galera veio mesmo no ginásio, hein? Não tem frio que espante o torcedor aqui da cidade de Rio Rufino. Uma festa bonita. Lá vem passe, aqui atrás. Alan, garotinho Alan, conduz ela aqui na saída de jogo. Fez o toque para o Cleiton, buscou o espaço. Não, Cleiton, é longe, rapaz. Ainda houve o desvio ali na equipe de Rio Rufino. A bola saiu, atira de canto, já cobrado, errado, 2-1. Olha o gol da virada, lá vem Rio Rufino, fechuta em cima da marcação, tenta cruzar essa bola, chega e afasta o perigo ali a defesa do Cleison, o jogador do setor defensivo da equipe de Curitibano. Já cobrado o lateral, galera. Diego é quem tem a bola dominada, faz o lançamento na frente pro Arsênio, vai sobrar tranquilo ali nas mãos do goleiro Mão. Agora tô achando que esse 3-3 talvez seja um bom resultado. Curitibanos vencia por 3-0. Tá arriscado a gente perder. Lá vem a equipe de Rio Rufino. Diego chuta pra frente de qualquer maneira. A bola passa por todo mundo, vai pra fora. É reposição ali pro goleiro Mão. Toca essa bola de lado. Ali pro William. Estreia do William hoje, galera. Deixou por aqui com o Alan. Chegou por ali o Diego. Só da bola. E que tirada. Atuou como um zagueirão Gamarra ali. Lembra do Gamarra que tinha lá no Corinthians? Só no Corinthians?
1: No Internacional, né? Primeiro no Inter.
0: Ah, no Inter, né? Isso que eu ia dizer. Eu quase que falei que era no Grêmio, né? Era aquele clássico que chegava sem fazer a falta. Só na bola com estilo. Foi assim que o Diegão atuou por aqui, galera. Tem lateral já cobrado. Ali com o Schmidt. Deixou essa bola com o William. Engraçado como... Engraçado não, como é bonito. O torcedor joga junto aqui. O pessoal deve estar sentindo essa energia em casa, porque a gente está no meio da galera, aqui na arquibancada, narrando o jogo daqui. Lá vem o William, deixou essa bola, cruzada aqui na área. O William tirou do goleiro, vai fazer, fez pro

0: Volta à frente o William. Ele tem como característica o drible. Ele tem essa qualidade técnica de um bom drible. É um bom driblador. Um outro lance que aconteceu ainda no primeiro tempo. Ele já tinha tirado a marcação, deixando o marcador no chão. Agora ele assumiu a responsabilidade. Dançou para cima ali do zagueirão. Conseguiu o espaço. Quando o goleiro ia sair, ele driblou o goleiro. Aí não tinha mais nada. Era o gol vazio pela frente. Não tinha mais nenhum obstáculo. Era só empurrar a redondinha pro fundo da rede pra morrer lá no barbante, galera, pra anotar o quarto gol da equipe de Curitibanos. Se é estreia com gol, é sinal de boa sorte na equipe. O William começa a sua temporada nesse ano de 2026 atuando no futsal de Santa Catarina e de Curitibanos. Com a camisa de número 8 da equipe da MAP, anota o seu primeiro gol no campeonato, fazendo o quarto gol da equipe aí da MAP, que agora volta à frente do marcador e vai vencendo pelo placar de 4-3. Lá vem o Joe, chegou, bateu em cima da marcação, 4-3, gol da equipe de Curitibanos, Jair.
1: Olha, o William já vinha mostrando que tinha muita habilidade, dribla muito bem, uma jogada realmente de talento do jogador da equipe da MAP, que faz sua estreia hoje. Pé quente, acabou driblando dois jogadores, driblou um goleiro e fez um golaço aqui e na cidade de Rio Rufino, colocando a Curitibanos 4, Rufino 3.
0: Beleza, galera, lá vem o Fê, mas o Rufino ainda tá muito vivo aí na partida, lá vem o Fê. Ele desce aqui para os setores, que foi a linha de fundo, se cruzar complica, mas a gente tem o Schmidt. não é fácil passar pelo Schmidt não, hein? Chegou por lá só no jogo de corpo, ó, faz teu perigo, Schmidtão. E a bola aí vai pra fora. Tá com frio, Vlad?
1: É, tá frio.
0: O Raile tá perto da porta aí também, né, Raile?
1: Ah, e pega mais o vento aqui também, é.
0: O Vlad tá aqui do meu lado, rapaz, chega da dó, tá tremendo aqui os queixos. Tá batendo os queixos aqui, o nosso querido Vladimir Pires. Frio ameaça aqui na cidade de Rio Rufino. Aqui, gente, tem posse de bola. Aí a favor da equipe de Curitibanos, goleiro Mão é quem tem ela dominada, sai jogando por ali o Mão, fez o passe para Renan Krieger, lá para o Schmidt, lançamento da frente, William agora tentou o drible ali, não deu, escapou dele, a bola saiu, é reposição aí para a equipe do Souza Toura, para Nexa Empreendimentos, fala, Raine.
1: Faltando então 3 minutos, o Curitibanos tem que segurar aí, porque Rio Rufino está com muita vontade, né? Mas vamos segurar e tentar conseguir esses 3 pontos, né, André Pozo?
0: 3 minutos, galera, faltando para terminar o jogo, 3 minutinhos. Aí arredonda o seu reloginho, porque são minutos e instantes finais de partida aqui na cidade de Rio Rufino. Curitibanos vai vencendo pelo placar de 4-3. Agora é tudo ou nada, galera. 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Lá vem Rio Rufino. Olha o Jojo, tem espaço, bateu para fora do gol. O chute do Jojo para fora do gol. Raine.
1: Olha, o goleiro Mão estava vendido nesse lance, hein? Um chutaço de perna direita. Ela riscou a trave esquerda aqui da equipe de Curitibanos. Por pouco não sai o empate da equipe de Rio Rufino.
0: Verdade, galera, ainda tem jogo pela frente. Eu falei, são minutos finais, a gente tem aí pouco mais de 2 minutos aí de partida. Curitibanos vai vencendo por 4-3, tava 3-0, Rio Rufino empatou, Curitibanos conseguiu fazer o quarto, vai desabar por aqui o Jojo, o árbitro vai dar falta do Jean em cima do Jojo. É uma falta que não precisava fazer o Jean, hein? O Jean foi lá e fez a falta em cima do jogador ali de Rio Rufino, e aí traz toda aquela situação de toda aquela tensão que uma falta desnecessária dessa pode causar. Mas foi falta marcada contra Curitibanos. O Jean quem fez, né, o Raile?
1: Isso foi o Jean, falta marcada. Ah, inclusive cartão amarelo para o Jojo, que acabou reclamando, inclusive, né, que ele acabou tomando um toquezinho no calcanhar. E a falta está marcada, a barreira sendo arrumada para a equipe de Curitibanos. E é um lance perigoso, hein, André Pozo?
0: Verdade, porque aqui não tem distância, galera. É aqui na linha que divide a quadra, mas tem jogada ensaiada pintando por ali. Tenho certeza. certeza que tem jogada ensaiada pela movimentação aqui dos atletas. Mas toma uma distância, vai lá quase em Curitibanos o Arsênio para fazer essa cobrança de falta. Vem aqui quase no gol. Chegou o Arsênio, bateu, que bomba do Arsênio, longe do gol. Longe do gol, mas foi muito forte aí o chute do Arsênio. Que jogaço espetacular esse aqui em Rufino. Que jogaço, gente. Valeu cada minuto da viagem. Lá vem aí o William, fez o giro, bateu pra fora do gol, vai terminar a partida. Curitiba nos vencia por 3-0. O Rufino empatou o jogo. Foi buscar, depois de estar vencendo por 3-0, deixou tudo igual. E aí, Curitibanos conseguiu mais uma vez estar na frente do marcador 4-3. São 2 minutos que a gente tem pela frente, 2 minutos aí. De muita emoção e de tentar segurar esse resultado, de tentar segurar essa vitória. É torcida, é figa, é vela acesa, tá valendo, pé de coelho agora, galera. Tá liberado. Pode fazer aí a sua mandinga, a sua simpatia, a sua superstição, porque a gente tem 2 minutos pela frente para sair daqui vencedor. E é o que a gente espera. Aí jogo parado, Raile.
1: Jogo parado, o pessoal aqui, né, o técnico Tuta, dando uma conversada com a sua equipe, porque falta poucos minutos, a gente sabe muito bem que em futsal, 2 minutos, 1,5, dá para chegar, né? Então, arrumando a sua equipe, técnico Marquinhos também conversa com a equipe de Curitibanos para tentar segurar esse placar, que é um placar ótimo, saindo com uma vitória daqui num jogo dificílimo, que não esperávamos que seria tão assim, né, devido ao primeiro tempo. O segundo tempo foi bem difícil e um jogo que, se sair com a vitória, Curitibanos, é um jogo heróico.
0: Verdade, galera, mas que jogo esse aqui. O torcedor aí, se pagou o ingresso, pagou com gosto, porque valeu mesmo, né, gente? Mas tomara que a gente saia daqui com a vitória, porque aí Curitibano saindo a 9. E o Rufino tá ficando a 1, tá quase indo embora praticamente aí do campeonato. Tá quase dando adeus. Aí a competição fica muito difícil. Uma classificação e Curitibanos chega a 9. Em 4 jogos, 9 pontos, 3 vitórias, 1 derrota. E fica numa situação confortável aí na tabela. Então, a gente tem que segurar, são pouquíssimos minutos aí que faltam para a gente voltar para casa com essa vitória. Agora são 20 horas e 50 minutos. Eu tenho aqui, vamos lá, galera, o jogo já voltou. Então, eu tenho o lateral favorecendo a equipe de Rio Rufino. Fê quem vem para a cobrança, tem que segurar para o Jojo. Ele conduz a bola, chuta na frente. Jean chega por ali, afasta o perigo, Jean. Mete o pé nela, a bola vai para fora. É lateral já cobrado, lá vem o Maicon. Bola espirrada, sobrou por aqui com o Jean. Bateu o Jean, o Jean bate muito mal na bola. Gente do céu, pelo amor de Deus, né? Se ele jogar assim todo jogo, não tem chance de a gente fazer um gol ali com o Jean, que ele bate muito mal. Essa bola passou muito longe aí do gol do goleiro Morfe, que apenas olhou ali, só assistiu. Aqui tem o Schmidt, tem que roubar aí Schmidt. O Arsênio deixou com o Maicon, bateu, caiu. Mão para fazer a defesa, para salvar Curitibanos. Lançamento na frente, defesa, ataque. William dominou, fez o arremate, bateu. Anderson mandou pro tiro de canto. É, já escanteio cobrado aqui pelo William atrás. Bola rolada pro Schmidt, deixou por lá com o Mão. Vamos, Mão, acelera por aí. Bola tocada ali pro Jean. Aí não dá, Jean deu de graça essa bola para a equipe de Rio Rufino. É, segundos finais, galera. Lá vem a equipe de Curitibanos. 1 contra 1, Jean. Atrasou o jogo, galera. Bola para trás, tá certo, Curitibanos tá ganhando. Falta pouquíssimos segundos para terminar a partida. Mas quem sabe um gol pra gente finalizar aí com vitória. Lá vem a equipe de Curitibanos. O William fez o arremate, bateu pro gol!

mais um dele, galera, na estreia. O William fez um gol chorado, chorado. Essa bola passou e eu tinha uma visão aqui e privilegiada de que ela passou, ultrapassou a linha, ultrapassou a bola inteira. O árbitro também não teve nem dúvida. Anotou o gol pro William, o goleirão pintou para fazer a defesa. O William insistiu, ele chutou a bola, ela foi devagarinho morrendo até ultrapassar a linha para anotar o quinto gol da equipe de Curitibanos. Não perde mais a equipe da MAP, galera. Que jogo espetacular e sensacional aqui na cidade de Rio Rufino. 3-0 para Curitibanos, que se tornou 3-3 e que agora vai terminando numa vitória de 5-3 para a equipe da MAP. Termina o confronto, apita o árbitro, é fim de papo aqui em Rio Rufino. Vitória da equipe da MAP pelo placar de 5-3, um espetáculo gigante. Um jogo dos grandes aconteceu hoje aqui na cidade de Rio Rufino. Com o jogo dos grandes aconteceu hoje aqui na cidade de...

0: 3x3 e teve oportunidade de virar. Aí Curitibanos no finalzinho da partida voltou a ser dono do jogo para fazer mais dois, para anotar os 5x3 e para sacramentar essa vitória suada e sofrida aqui na cidade de Rio Rufino. Vitória Curitibanense, Raine.
1: E André Pouso, estou aqui com o destaque do jogo, responsável pela vitória aqui da MAP Curitibanas, fazendo só a estreia. Você é pé quente, hein, William? Que jogaço, né? Vocês esperavam já essa dificuldade no segundo tempo, porque no primeiro tempo foi uma história, né? No segundo tempo parece que foi um outro jogo, mas você conseguiu mostrar a tua habilidade aqui para a cidade de Rio Rufino. Dois golaços marcando então a vitória de Curitibanos. Parabéns, conta um pouquinho para nós sobre essa estreia.
2: Cara, primeiramente, né? É muito gratificante, a felicidade é imensa de você poder fazer uma estreia dessa forma, né? Só corrigindo uma coisinha, eu sou muito feliz e muito grato pelos dois gols, mas é todo o conjunto, desde o Marquinhos até aquele atleta que hoje não pôde estar aqui. E, cara, é muito feliz você poder estrear com dois gols. Como eu te falei, é uma experiência, é a primeira vez jogando nesse estado maravilhoso. E, cara, uma partida dessa mostra muito do que vai ser daqui pra frente, né? Dedicação, qualidade e trabalho duro. E é isso, cara. Tô muito feliz de dedicar esse gol aí pra minha família que tá lá em Campo Mourão, que sempre me apoiou. E é isso, cara. Felicidade e gratidão é as duas palavras que resumem essa estreia.
1: Parabéns, tá aí, William. Parabéns aí pela estreia. Sucesso aí na MAP. Seja bem-vindo a Curitibanos. Conversando também aqui com o Schmidt. Schmidt, que partidaça, hein? O primeiro tempo foi uma história, o segundo tempo aí, uma dificuldade. E eu vi que você também, né, ali na zaga, teve que fazer muito ali para conseguir essa vitória. E essa dificuldade, parabéns para a vitória. Conta um pouquinho sobre esse jogo, Schmidt.
3: Cara, era jogo de detalhe. A gente sabia que a gente tinha que vir aqui pontuar para colar no líder, para a gente decidir entre nós e deixando eles um pouco para trás na classificação. Mas é do jogo, altos e baixos. E graças a Deus a gente está com uma boa vitória e vamos para cima que o campeonato é longo aí.
1: Valeu, parabéns pela vitória, Schmidt. Tá aí o jogador Schmidt, o pessoal já indo para o vestiário. Conversar agora com o técnico Marquinhos da MAP Curitibanos, Zé Treposo. Técnico Marquinhos, parabéns pela vitória, primeiramente, né? Mas uma vitória que veio suada, né, Marquinhos? Difícil esse segundo tempo, hein? Boa noite para você.
4: Boa noite. Tu olha, o primeiro tempo foi um jogo tranquilo, né? Nós tivemos posse de bola, tivemos movimentação. Não saiu muita coisa tática. Porque eu conheço os quartetos que eu tenho, eu sei quem pode jogar taticamente e quem não pode, né? E eu tive que quebrar meus quartetos. Mas fizemos 3-0. Bem. Aí nós voltamos pro segundo tempo e o meu quarteto que saiu jogando, infelizmente, não conseguiu manter o jogo. Eu tomei os 3 gols com os 4 mesmo atleta em quadra, né? E aí eu tive que aventurar, tirei eles antes da hora, botei o meu outro com o Jean, com o Schmidt, dois back, o moleque, o William e Renan, para ver se a gente voltava a ter um pouquinho mais a posse de bola e conseguia buscar o jogo, né? Tive uma felicidade, né? Eu fico contente com a estreia do moleque, né? Existem coisas que as pessoas não sabem. Ele fez força para vir jogar conosco. Ele fez força. Marquinhos, precisa dormir no sofá, eu durmo no sofá. Se eu tiver que pagar minha alimentação, eu pago a alimentação. Eu quero ir jogar, eu quero ir treinar. O Belinha, que jogou anos atrás na ADC, amigo dele, falou: vai trabalhar com o Marquinhos, né? O Marquinhos vai te ajudar, tu vai crescer. Veio aí, o moleque estreou numa estreia, a camisa não pesou pra ele, né? Nos ajudou muito, vai aprender mais as coisas táticas e eu tenho certeza que daqui pra frente a nossa equipe vai melhorar cada vez mais. E agora temos que, no próximo jogo lá em Cerro Negro também, que vamos jogar fora, buscar um novo resultado para quando a gente voltar em casa, o nosso público voltar. Pô, que satisfação é a gente chegar lá e ver aquele ginásio cheio, né, era? Duas partidas em casa, quase 1000 pessoas, né? Curitibanos merece um bom futsal e nós vamos dar esse bom futsal para Curitibanos.
1: Aí, parabéns, Marquinhos, pela vitória. E a estreia do garoto, né, o William, que foi muito bem, né, tem estrela, né, eu acho que tu vê quando o jogador tem estrela, assim, faz estreia fora de casa, com a pressão da torcida e não sente, né, Marquinhos?
4: Eu disse pra diretoria, né, que olha, esse menino, ele tem tudo pra vir e cair nas graças da torcida, né, característica de jogo, jogador rápido, jogador veloz, canhoto com finalização com perna esquerda, canhoto com finalização de perna direita e inteligente taticamente, né? Então eu tenho certeza que ele vai trilhar muito, vai ter muito sucesso jogando no nosso time.
1: Isso aí, agora é comemorar essa vitória. Próximo jogo é quando, Marquinhos?
4: Nós folgamos semana que vem, porque semana que vem tem a feira, né? A Expo Centro, né? Vamos estar com uma stand, né?

0: Expo Centro. Vamos estar vendendo camisa na Expo Centro. Nós vamos fazer uma rifa de uma moto que já vai ter número para vender na Expo Centro. Uma moto que vale R$9.000, nós vamos estar vendendo números a R$10. Então nós precisamos também de um pouco da colaboração do nosso torcedor, que deu uma contribuída conosco para a gente levar essa equipe desse jeito, né? Então nós vamos estar na Expo Centro, solicito que o nosso torcedor vá na Expo Centro, nos ajude também um pouquinho, e depois nós voltamos a jogar na outra semana da Expo Centro, lá em Cerro Negro, de novo pela Liga. E na outra semana, Cerro Negro vem jogar pela Copa, lá no Onofrão.
1: Certo. Marquinhos, obrigado. Um abração para ti, sucesso.
0: Um abraço para você, e quando der, tô sempre na escuta no programa de manhã cedo.
1: Oh, bacana, o Roda de Chimarrão lá, que o Marquinhos é ouvinte assíduo aí também do Roda de Chimarrão. Valeu, Marquinhos, sucesso aí para ti. André Pozo, as duas equipes no vestiário já, né, cada um indo para casa. Vitória da MAP Curitibanos, uma vitória suada, mas realmente valeu muito a pena aí para quem veio assistir um jogaço de bola, André Pozo.
2: Beleza, obrigado, meu caro Raile de Oliveira, aí trazendo pra gente as informações aí no detalhe da quadra nesse trabalho hoje aí junto com o Timaço de Ouro aqui na cidade de Rio Rufino. Eu vou acionando o nosso plantão de estúdio, Clayton Moreira atualizando a gente, depois eu volto rapidinho aqui pra gente passar a régua aí nessa finaleira aí desta noite aí de sabadão, meu caro Clayton.
3: Vamos lá, André, jogos da 14ª rodada, Campeonato Brasileiro Série A já finalizados, Remo 2-1 no Botafogo no Rio de Janeiro, o líder Palmeiras empatou com o Santos em 1-1, Vitória venceu a equipe do Coritiba pelo placar de 4-1. Em andamento, ainda na primeira etapa, Atlético Paranaense e Grêmio 0-0, e começando agora 21 horas, Cruzeiro e Atlético Mineiro.
2: Beleza, obrigado, meu caro Clayton Bonenberger, aí atualizando a gente e trazendo as informações também aí do Campeonato Brasileiro. A gente vai finalizando por aqui. Antes, deixa eu falar um pouquinho para você do jogo, 5-3, né? Eu acho que não tem muito o que se falar, porque o pessoal acompanhou a nossa transmissão, sabe de que a gente viveu aqui uma experiência muito gostosa, daquelas que a gente que gosta, que vive, né? E que há tanto tempo está aí acompanhando aí o futsal de curitibanos, é, quando tem uma partida que nem essa, a gente sai muito satisfeito. O retorno, a volta para casa sempre é muito satisfatória, porque a gente vê realmente a dedicação e que a coisa está acontecendo, que a coisa está funcionando. É isso, essa palavra que eu quero dizer. E quando as coisas funcionam, aí a gente cresce junto com o time, o torcedor cresce junto com a gente, faz o time crescer e, consequentemente, se une todos em um prol só de uma coisa, que é vencer a competição. E o que eu vi hoje realmente me deixa ainda mais motivado para essa sequência de transmissão, porque eu posso dizer aqui para o ouvinte que não assistiu o jogo, porque está aí em Curitibanos, que foi uma grande partida e que foi uma grande apresentação. A gente abriu 3-0 de uma maneira muito fácil. Eu estava pensando, quando a gente abriu 3-0, nossa, isso vai ser uma noite goleada, né? Vai ser uma vitória tranquila, isso é aquele dia que eu vou narrar muitos gols e que a gente vai sair daqui com 3 pontos de uma maneira muito facilitada. Rapaz do céu, veio o segundo tempo, aí a gente fez 2-0 no primeiro tempo, já veio o segundo tempo, a gente chegou metendo gol, inclusive, né? Porque a gente fez 2-0 no primeiro tempo, e no segundo tempo a gente já chegou metendo gol ali, né? Acho que tinha 30 segundos, pouquinho mais, já fez 3-0, eu digo, pronto, tá aí, matamos o jogo, já, né? Já dava pra gente ir embora, que nada, rapaz. Depois que o Rufino acordou, a gente voltou a ter um jogo, e aí o bicho pegou, porque aí foi 3-1, 3-2, 3-3, e vou dizer mais, teve no mínimo 4 oportunidades de virar o jogo a equipe de Rio Rufino. Aí Curitiba conseguiu fazer o 4-3, e aí nesse 5-3 aí, com os 2 gols do William na sequência, a gente conseguiu respirar e sair daqui com 3 pontos, mas valeu muito a pena, porque foi um bom jogo, um espetáculo muito legal, muito gostoso, e que deu 3 pontos a mais aí para a equipe de Curitibanos. Ainda bem, é a MAP chegando a 9 pontos, são 4 jogos, 3 vitórias, apenas a derrota da estreia para a equipe do Moitas. A campanha vai se firmando, vai acontecendo aquilo que a gente queria. Eu tenho um ditado que eu falo muito nesses jogos, de que é com o andar da carruagem que as abóboras vão se ajeitando. Então, gente, sabe que o campeonato andando é que as coisas vão acontecendo. A gente teve uma estreia, foi ruim? Não foi. Foi aquele jogo lá que a gente foi buscar um 3-0 também contra o Moitas. Moitas fez 3-0, a gente buscou 3-3. Aí perdemos o jogo 6-3, perdemos, mas foi um jogo que a gente teve competitividade contra um time que é o melhor do campeonato, da Série Bronze. Estou falando aqui que é o melhor time da Série Bronze. Falando para você.